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1: Anthony Gabriel, do jeito que o Caps gosta, no Nossa Noite desta segundona. Boa semana, já que tem mais músicas.
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1: Estamos de volta, tem Matheus e Cauã, tem Lauana Prado.
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1: É terça-feira, dia de festa, dia de alegria e dia de curtir a música que mais toca o brasileiro, o sertanejo. Claro, é o que a gente ouve durante 2 horas agora com Jonatas Gonçalves.

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1: Vai ser o jeito.
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1: O melhor da música sertaneja passando aqui no programa Arena Sertaneja na edição de hoje. Tudo de bom pra você na audiência, onde quer que você esteja curtindo o nosso programa. Obrigado pelo carinho de sempre.
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1: O melhor da música sertaneja, do jeito que você gosta, do seu artista predileto. Tem os lançamentos para você ficar por dentro das novidades e tem também o que foi sucesso em evidência ainda rolando por aqui no programa Arena Sertaneja.
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1: É pra ficar ligado a todo instante com o melhor do sertanejo universitário no seu dial. É aqui, ó, no programa Arena Sertaneja todo dia.
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1: É, eu também tô curtindo com você essa linda canção aqui no Arena Sertaneja. Obrigado pela audiência, onde quer que você esteja aqui curtindo o nosso programa.
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1: O sertanejo universitário, os clássicos e claro, tudo aquilo do sertanejo rolando aqui na Arena na edição do programa de hoje. O programa continua.
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0: Muito obrigado.
1: Muito obrigado pelo carinho, pela sintonia, pela amizade. Muito bom, viu? Gostaram? Então, ó, amanhã, quinta-feira, marca aí. A gente vai estar aqui de volta, neste mesmo horário, para mais uma edição deste programa que é tão gostoso fazer parte do seu dia a dia. Fiquem

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1: Olá, ouvintes apaixonados por música! Sejam bem-vindos ao programa Toca Tudo, onde a diversidade sonora é a nossa marca registrada. Estamos prontos para levar vocês a uma jornada musical incrível. Tá começando o Toca Tudo. Eu sou Fernando Medeiros, só tá começando o Toca Tudo de hoje.
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3: Meia-noite em ponto.
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2: Está entrando no seu rádio o Love Music. Espero que esteja bem, com muita saúde, muita felicidade e muito amor. O Love Music está no ar.
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4: Estamos de volta com o Love Music. 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
1: Esse foi mais um bloco do Love Music. Voltamos já.
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4: Meia-noite e 35 minutos.
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1: Love Music de volta com as mais lindas canções.
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1: De volta com o Love Music, as canções que tocam o seu coração.
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0: Love Music volta depois do intervalo. Não mude de frequência, depois do intervalo tem mais.
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3: 1:07.
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0: Estamos de volta com o Love Music. 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
1: Com essas, a gente encerra a edição de hoje do Love Music. Que bom ter você sempre com a gente aqui ligadinhos. Na próxima edição, estaremos de volta com mais canções pra você. Beijos e até lá.
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3: Uma hora e 43 minutos.
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0: Feira, você vem comigo, é? Vem na metadinha da semana!
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0: Dia lindona, você tá bem, amigão? Eita, nós, muito prazer, sou o Joel Cabral e a partir de agora a festa do Madrugada tá começando, hein? Ah, como é bom estar com você. Ó, quero ser participando a partir de agora. Vai lá no arroba Joel Cabral Voz no meu Instagram, me manda mensagem dizendo de onde você tá me ouvindo e depois eu te mando um abraço por aqui, tá bom? Bora começar a festa? Chega pertinho do rádio, vem que tem!
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0: Abrindo a meiuca da semana, o Zezé de Camargo. Discutidas. Bom dia.

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sua madrugada. Marcos e Belucci, discordo. Você também, é? Antes, Murilo Rufi, Saudade Estranha. Matheus e Cristiano com Bruno e Marrone, Guarda-Chuva. E ainda Zezé de Camargo, Discutidas. Continua aqui pra você. Ó, ó. Madrugada.

madrugada, Ana Castela. É que eu não te esqueci. Antes, Henrique e Juliano, carta aberta. E ainda Matheus e Cauã na Ana Prado. Admita, já lá vem mais moda pra você, ó. Marília Mendonça, Edson Hudson e Simone Mendes, o Fernando e o Sorocaba. Até o Gustavo.

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madrugada, Fernanda e Sorocaba passando a porteira. Antes, Guilherme, Beruto e Panda, eu duvido. O Christian não dá pra ficar assim. E o Gustavo Lima, nota de repúdio. Segue aqui, ó.

Madrugada Boa, fechando a primeira hora do Madrugada, Maurício e Eduardo, solteiro no mundo. Antes teve Marília Mendonça, Hackearam-me, e PPA com Diego e Vitor Hugo, Carmé de Chocolate. Na próxima hora vem mais moda, hein? Se prepare pra cantar com Léo Magalhães, Edson Hilton e Bruno Marrone. Vai ter a Maiara e a Maraia.

0: Maraísa chegando. Saudade do tipo. É aquela história que não passa. Mas aí você fica preso nisso aí, né? Não vive, não passa à frente. Presta atenção na história. Eu acho que tá na hora de você dar um passo a mais. Escuta.
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0: madrugada, Luan Santana. Deus é muito bom. Antes teve Rio Negro e Solimões e Country Pitch. Apaixona muita gente. Daniel e Chitão e Choró no mesmo lugar. E Maiara e Maraíza. Saudade do tipo. Dia bom pra você. Ó.
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Madrugada, Gustavo Lima, bala alojada. Antes, Léo Magalhães, meu nome. E João Pedro e Cristiano, acordou namorando. Lá vem daqui a pouquinho, após o intervalo. Simone Mendes, vai ter Guilherme Santiago. O César Menotti e o Fabiano com a Ana Castelo.

0: 3:10.
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continua com a gente. Ó, ó. Madrugada com você. Fernanda e Sorocaba chegando com Terra de Amor. Que modão, gente. Bom dia.

madrugada, César Menotti, Fabiano Yana e Castela. Eu sem você não dá, viu? Eu tô aqui só por você. Antes, PPA com Diego e Vitor Hugo, Carmé de Chocolate. O Amado Batista cantou com a Kel Smith, Então Volta. E o Fernando Sorocaba, Na Terra de Amor. Continua aqui, ó. Bom dia.

0: tá começando mais uma hora aqui no Madrugada. Você tá bem, né? Obrigado pelo carinho, muito prazer. Sou o Joel Cabral, eu sigo. Ó, seguinte, por falar em seguir, passa lá no @ Joel Cabral Voz no meu Instagram e me conta de onde tá me ouvindo. Tem tanta gente passando por lá. Andréia. Ô, Andréia, você tá bem, mulher? Obrigado pela sua participação, viu? Tá em Goiás curtindo a gente. Ó, o Fabrício também tá ouvindo. Ô, Maria Eduarda, você tá bem, é? Obrigado pela sua participação, viu? Você quer que eu fale o seu nome aqui também, é? Passa lá no @ Joel Cabral Voz no meu Instagram. Me conta de onde tá me ouvindo e depois eu te mando um abraço aqui. Bora começar essa hora? Ah, vem junto!
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0: O Luan Santana em ambiente errado, mas se portou bem, né? Escuta!

0: madrugada, Lauana Prado, se amo ou não sei, quem vai saber? Antes, Emílio e Eduardo, Barulho da Buzina, Edson Hilton com Love Hurts e ainda Luan Santana, Ambiente Errado, continua, tá? Aqui, ó.
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Estrada, Maurício e Eduardo, Solteira no Mundo. Teve Zezé de Camargo antes, Frente Fria. E o João Lucas Freitas e Kleber e Cauã, Preso ao Seu Beijo. Daqui a pouquinho, ó, se prepare. Lá vem Paula Fernandes. Vai ter Edson e Hudson com Gian Giovanni, a Maiara e a Maraísa. Até o Israel e

Mari Maraíza chegando com tal de narcisista. Ah, gente, se for você muda, e se não for, você tem que deixar pra lá, né? Que loucura. Escuta o trejeito aí, ó.

madrugada, Edson Yuto com o Jean Giovanni e Ana Maria. Teve Júnior Marques antes com Ilusão de Amor, Israel e Rodolfo com Moral da História e Maiara e Maraísa, Narcisista, Dia Bom Pra Você. Ó, ó.

madrugada, Ed Brito e Samuel, toda mulher. E teve antes Guilherme Benuto e Panda, eu duvido. E Paula Fernandes com Sem Precisar. Daqui a pouquinho, após o intervalo, se prepare, hein? Lá vem, ó, Victor e Léo, o Gustavo Mioto.

0: 4:35.
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3: Yasmin Santos do Madrugada, não quero ser mais eu, hein, moda? Que história, escuta.

Bobioto no Madrugada voltando pra mim. Tem que ser sempre assim, tá? E o Negro e Solimões, Emílio e Eduardo sonhando com você. Jorge, Henrique e Rodrigo, vem cá, moça. E ainda Yasmin Santos, não quero ser mais eu. Bora aqui, continua. Ó. Oh.

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1: 5 horas em ponto.
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3: Eita, nós aqui outra vez, olha nós aqui de bordo, gente, nós voltou, nós está por cá, é o programa Demar da Zanetti Mineirinho, nós está aqui no pé do eito, né, meus amor, nós está com as inchadas nas costas, né, nós está na vontade de trabalhar, meus amor, rapaz, olha, mas primeiro nós vai escutar a moda, né, é, nós já está com as costas de lurida, mas enquanto nós não terminar de escutar as modas, nós não vai baixar as inchadas não, né, é? Carpinar. Rapaz, não vai carpinar essa mataiada que tá aqui, essa carrepichaiada, rapaz, que eu vou contar pra vocês, viu? É trem de surdo de bom, né? Ô, Zé Moro, mas nós tá comendo um trem, né? É, nós tá comendo um trem, rapaz, uma lasquinha de queijo. Escute o cheiro aí, ó. Ah, eu tô falando? Biscoito por vir também, tô falando pra vocês. Uma rapadura, ai, bom demais, né? Bom, vou escutar mais moda, Zé Moro, vamos, rapaz. Dá pra mandar essas modonas aqui, ó. Essa cabocada, essas orventaiadas tudinhas, essa carpiraiada que tá escutando nós aqui na região, né? Por acá também, nesse Brasil afora, nos estrangeiros, lá nas Europa também. Obrigado a vocês tudinhos, viu, gente? Olha o patacão de vocês aí, olha os patacão. Esse horário tá passando, hein? Tá fartando um tantico, mas daqui a pouquinho, hein? Ó, vamos escutar moda, Zamor, ó. É tarde demais, João Lucas Freitas. É, ele é parente aqui, né, das irmãs Freitas, né, André e Andrade, né, rapaz? Essa moda aqui foi um sucesso e é um sucesso, né? Tarde demais. Aí depois é Casa de Caboclo. É o Dorival Neves vai passar por cá. E também ela vai escutar moda também. Depois aí é o Carpira Nato também. É o Thiago Viola e Carlos Lima pra nós. Ai, não vai recordar os passados agora, né? Aquelas épocas que nós morava na casa de barro, né? Ai, vou te contar, rapaz. Lamparina criosene, é, chão batido. Tô falando pra vocês, fogão de lenha lá na cozinha, lá, rapaz. Vamos escutar modas, amor? Vamos, nós vamos mandar pra vocês tudinho que mora no estado de São Paulo, né? Vocês que moram nas Minas Gerais, uai, pra vocês tudinho. Gente, nós vai aprumar pra lá, depois nós aprumamos de volta pra cá, uai.

0: bom demais. Que moda, que maravilha de moda, né? É o programa de Marzanete Mineirinho, nós voltou, mas para nós, os patrocinadores, colaboradores nossos, aí depois, é isso mesmo, né, amor? Vamos escutar aqui os nossos colaboradores, vamos? Aí depois nós volta com vocês, tranquilo?
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1: Horas e 13 minutos.
2: E é nós aqui de volta. Nós está voltando, nós está aqui outra vez, nós está aqui com vocês, vai. É nós mesmo, é o programa Demar Zanetti Mineirinho. Nós está aqui direto aqui da sede da nossa rádio, né? É, nós está irradiando, né, amor? Nós está trabalhando e está esparramando nós, os parceiros, né? É, os parceiros nesse Brasil afora, está esparramando nós para essas radiaiadas tudinha. É, e vocês estão escutando nós, obrigado mesmo, essas urbentaiadas, obrigadão, viu? Tá bom? Vamos escutar mais umas belezuras de moda, rapaz? Que moda, né, amor? Olha, a paz de Deus! É bom, aí lasqueira, né? Escutar umas modas dessas, faz bem, né? Vamos, rapaz, os Orelhão Azul agora. É o Mocoque Moracia agora, rapaz. Aí depois, as irmãs Barbosa, essas mulheres vão cantar pra nós, né? Caminheiro, né? É isso mesmo, né, amor? Aí o Recanto Abençoado também. Creito Viola Henrique. Vamos pra nós escutar essas modas, né, amor? Vamos escutar essas modas. Vamos mandar essas modas pra onde, amor? Os pessoal que tá nos Goiás também, nas Bahia, pra todo lado tá escutando nós, né, gente? Obrigado mesmo, nós agradecemos isso tudinho. Bom, tá? Então tá bom. Não vai encarcar o Bebrado e depois nós apruma de volta, ué.

0: Kiss danada de moda, Kiss moda bonita. É o programa Ademar da Zanetti Mineirinho. Nós vai pros parceiros, mas nós volta já, viu?
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0: Gente, nós tá voltando, gente, é nós mesmo, é nós que tá voltando, é nós, o programa Ademar da Zanetti Mineirinho, nós tá por acá, nós tá aqui na lida, nós foi lá e nós voltou, no piscar de zóio, nós voltou, nós falou pra vocês que nós ia voltar, não falou? Deu uma tantada de carpina nessa murda, aqui o caboclo sai com a arma lavada com nós, né? É umas modas assim que é de lavar os olhos de dentro pra fora, né? Que maravilha, né? Pois, amor, vamos que vamos. Ó, nós tem muita moda pra nós escutar aqui. Nós já partou as modas jertosa, rapaz. Que moda, né? Que estranho absurdo de bom, rapaz. Olha, rapaz, o Gersulano agora, barril cheio. A sanfonada, rapaz. Que moda bonita, né, Zamora? Barril cheio. Aí depois, minha velha mãe, com Léo Canhoto Dino Santos, né? E cabelo louro também. Tchão Carreiro e Pardinho. Ai, barbaridade. Vamos mandar pra vocês tudinho que tá nos Mato Grosso, Mato Grosso do Sul também. Brigadão, viu? Lá no Acre, né? É, nesse Brasil afora, nos estrangeiros, nas Europa, pra todo lado. Bom, brigadão, gente. Não vai aqui no Rafa Desamor, não vai no Raspa da Esporte, nós volta, hein?

Eu falei pra vocês que as modas eram boas, né? É nós, é o programa Demar Zanetti Mineri. Nós vai pros patrocinadores, mas nós volta já já, viu? Nós está chegando, nós está voltando, nós está aqui outra vez, nós está aqui com vocês, aí. É o programa Demar Zanetti Mineri. Nós falou que nós ia e nós foi, mas nós falou que nós ia voltar, né, Zamora? É, nós não pode deixar essa cavocada na reunião sozinha e não voltar, né? É, não pode, né? Mas nós voltou, gente, pra trabalhar, pra nós escutar mais moda, pra prosear com vocês, é. Dá um dedinho de prosa, faz bem pro carpira, né? Faz bem pro caboclo, a reunião gostosa que nem essa, né, Zamora? Tá coiando de carpira, sabia, Zamora? Pra todo lado. É, tá lotadinho de caboclo, tá escutando nós, gente. Tá com as orelhas no pé do rádio, tá com o radinho atolado nas orelhas. Ah, bom demais, né, gente? Vocês acreditam, gente? Mas nós já partimos umas modas aqui danadas de boa. Olha só, que moda, hein, Zamora? Ó, sonho na praia agora, rapaz, ó. Zaraponga, a Rosângela Maria e o Vardei, né? Vamos escutar Sonho na Praia, Zamora? Bonita moda, né? Eu tô falando pra vocês, vai. Ah, aí depois eu pôr no caboclo também, Tchão do Carro e o Dilão. Aquela Rosa Teixeirinha, rapaz, que esdrupona que vai passar por cá, né? Vamos escutar então, gente, vamos. Nós vamos mandar pra vocês tudo que tá nos Rio Grande do Sul, lá nos Rio Grande do Norte também, nos Paraná, Santa Catarina, pra todo lado, gente. É o Brasil inteiro, né? Brigadão, viu? Gente, o que nós vamos fazer agora, Zamor? Dava ali capar o gato, né? Depois nós voltamos com vocês, vai.

0: Que maravilha, que felicidade, né? Que esmola danada de boa que nós rodou, né, Zamor? É o programa Demar Zanetti Mineirinho, nós vai pros parceiros, pros colaboradores, mas nós volta já, hein?
1: Cinco horas e 50 minutos.
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Eita, nós aqui outra vez, olha nós aqui de volta, gente, nós surtou, é nós mesmo, aí é nós, o programa Demar Zanetti Mineirinho, nós tá por cá, né? E nós tá aqui na lida, né? Nós tá no pé do oito, né, gente? E nós tá trabalhando, você está pensando, nós tá trabalhando, é, nós tá trabalhando, nós tá aqui na, é, os pessoal não veja nós, né, Jamor, pela televisão não, só escuta a nossa voz, né? Pela rádio, né? É, a nossa rádio aqui, nós está trabalhando, escutando a nossa voz, né? Dois caboclinhos trabalhador. Eita danada, né? É, tô falando pra vocês, velho, né, Zamor? Ô, Zamor, vamos escutar a moda. Vamos escutar a moda aqui. Deixa eu ver aqui a folha aqui, o escrevimento aqui, o anotamento aqui que nós fez aqui, né? Que moda ele vai rodar agora, Zamor? Agora? Olha, rapaz. Rapaz, agora vai rodar a moda os português, lá pros Portugal afora, rapaz. É um sucesso danado o programa lá também, né? É o Rui Fontella, né? É o Rui Fontella! É, e que moda, né, Zamor? Que letra tem essa moda aqui, hein? Pai, por que partiste, rapaz? Ó, esse aqui o coração bambeia, viu, gente? Pai, por que partiste? Vamos escutar? Presta atenção na letra, vamos? Aí depois, Zé Moreno e Morenito, recordando meu passado, né? Ah, e Lourenço Lorival, as três namoradas também. Vamos lembrar, vamos recordar. Já faz um bocadinho de tempo que eu não escuto essa moda aqui, né, Zamora? Vamos mandar pra vocês tudinho. Aonde que tá, Zamora? Deixa eu dar uma zoiadinha aqui. Ah, os pessoal que tá na Espírito Santo, lá tá escutando nós, lá nas Bahia, nas Amazonas também. Brigadão, viu? Obrigado, hein? Não vai aprumar pra lá, depois nós apruma de volta pra cá, hein?

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2: Que maravilha, que moda que acabou de acabar, né, amor? Oh, que trem absurdo de bom, né? É o programa Demar de Zanetti, Mineirinho, nós voltou, é, pra trabalhar mais um cadinho aqui com vocês, né? É nós mesmo, né? Nós temos um cadinho de moda aqui, né, amor? Rapaz, olha, tem uns trem absurdo de bom, né? É os pessoal que vai mandar pra vocês tudinho, que tá trabalhando, tá de folga, tá de férias, né? Mas tá escutando nós, né? E agora, Zamora, mas agora, Zamora, esse broto aqui, Zamora, vai mandar os pessoal que tá nas festas, né? Os apaixonados, né? Os apaixonados aí das festas de peão, as cavargadas, as festas sertanejas, né? Vai mandar pra vocês tudinho, viu? É, esse pede pra nós rodar, nós temos que fazer um broto.

0: Que maravilha de moda que acabou de acabar, né? Bom demais. É o programa Demar da Zanetti Mulherim. Já vai pros colaboradores, mas nós volta já, viu?
1: Seis horas e 19 minutos.
2: Estamos chegando!

0: Compadre, compadre, estamos chegando aqui no Clube do Caipirão, defendendo as tradições culturais de nossa terra com grandes sucessos do nosso cancioneiro. Muita música, alegria pra você, que é o melhor ouvinte do mundo. Vamos que vamos!
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0: A sonoplastia do meu irmão companheiro Zé Luquinha, assessoria e produção da Dona Juju. Juntos nós vamos reviver um passado tão vivo e presente na história e na memória de cada um de nós amantes da música sertaneja. Com a proteção de Deus, estamos chegando.
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1: Aí, ó, Boi Veludo, moda de viola com Tião Carreiro e Pardinho, abrindo com chave de ouro o nosso Clube do Caipirão.
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1: Opa, que maravilha, como é bom estar contigo em mais uma manhã sertaneja aqui no Clube do Caipirão, abrindo o baú da música sertaneja. A Juju foi ajeitar um cafezinho pra nós, já já tem um cafezão cabeceira, o Luquinha tá ali separando mais umas modas, daqui a pouquinho tem humor caipira, ainda hoje tem histórias e canções da música sertaneja e o sucesso por aqui não para.
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1: Agora no jeito, Boi Jabuti, modão de viola com Sulino e Marroeiro.

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1: E o nosso programa tem como objetivo preservar a cultura caipira e a nossa música sertaneja raiz. 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
1: Ótima quarta, bom dia!

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1: E o nosso Clube do Caipirão está no ar desde 2008, defendendo a viola, a cultura, as tradições de nossa terra, sempre mantendo firme o melhor do nosso cancioneiro rural e da música tradicional, trazendo desde as raridades, as pioneiras da nossa canção, até mesmo as músicas mais novas, mas sempre dentro do estilão do sertanejo raiz, tradicional e romântico. 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
1: Já já tem mais moda.
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4: 6 horas e 38 minutos.

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2: É o Clube do Caipirão defendendo a viola caipira, as tradições de nossa terra. Bom dia pra você que tá chegando agora, você que já vem com a gente, seja muito bem-vindo. Tem muita moda boa pra gente ouvir.
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2: Agora vamos ouvir Lisandra e Vitória. Minha vida está nos trilhos.

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2: Aqui é muita moda e pouca prosa. Toca mais uma, Luquinha.

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1: Valeu, Wilson Sartori, pelas dicas. É isso aí, vamos cuidar do meio em que vivemos, vamos cuidar do nosso meio ambiente.
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2: Muito bem, uma pausa ligeira. Daqui a pouquinho tem humor caipira. Continue com a gente.
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2: Já estamos de volta com o Clube do Caipirão, o maior programa sertanejo raiz do rádio.
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2: Agora no jeito, Roberta Miranda, Vá com Deus, participação de Ana Castela. Sucesso.

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2: Agora para o que você está fazendo, chegue mais próximo do rádio, aumenta o volume. Vamos ouvir Os Bastião no humor caipira do Clube do Caipirão.
3: Bastião. Oi. Aqui, meu filho, depois desse café, que eu até lembrei de contar o seu negócio.
4: O que tá acontecendo, rapaz, de novo?
3: Rapaz, sabe o compasse de Ney, Baixão?
4: Ah, meu Deus do
3: céu. Tomou umas, aí, e eu passei na hora que tá acabando de tomar o último copo. Eu falei assim, não, compadre, você tem que parar com esse negócio de tomar uma. Vamos pra igreja, monta num carro aí, Baixão. Pior coisa que tem é você levar B pra igreja, Baixão.
4: Não pode levar, não.
3: Ah, fui, Baixão. Aí chegamos lá, sentamos na igreja lá, aí o pastor tá com a Bíblia na mão. É que Jesus está vindo. Isso. Ei, esse aí não vem, não. Eu falei, para com isso, rapaz. Jesus tá vindo mesmo. Não vem. Aí, que trem, rapaz. Toda vez que o pastor falava que Jesus tava vindo, ele falava que não vem, que não sei o que tem. Aí o pastor fez o que negócio, Baixão?
4: Claro.
3: Pegou o telefone, ligou pra polícia. Falou assim, ô, sou polícia. Ó, eu tô com um bêbado aqui, um irmão aqui, que não tá deixando eu continuar com o culto.
4: Eu sei que trouxe ainda, hein?
3: Aí, sabe o que falou? Ah, esse aí, vem.
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2: Aí, Os Bastião, aqui no Humor Caipira do nosso Clube do Caipirão. Siga no Insta, @osbastiãosg. Amanhã tem mais causo pra você.
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2: Toca mais uma, companheiro.

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2: Vamos com o Minuto do Caminhão para você que tá na rodagem, tá no trecho, cruzando as estradas do nosso Brasil.
3: O uso de caminhões movidos a biocombustíveis ou eletricidade está avançando rapidamente entre os grandes frotistas brasileiros. Além dos ganhos para a imagem da empresa, a maior vantagem é a financeira. Muitos grupos são capazes de gerar sua própria energia. Mas ainda existe um desafio: abastecer os estradeiros à bateria. Uma solução é usar carregadores superpotentes ou fazer uma troca rápida. A chinesa Sany promete resolver o problema. Seus modelos rodam mais de 800 quilômetros com uma carga e a bateria pode ser trocada. Para facilitar, o sistema é todo pré-fabricado e automático. O posto de troca ocupa 50 metros quadrados e faz até 168 substituições por dia. A troca completa da bateria instalada atrás da cabine é feita por robôs em menos de 5 minutos. E o caminhoneiro nem precisa sair da boleia. O mais incrível é que essa tecnologia pode chegar ao Brasil. A Sany está aqui desde 2007 e tem uma fábrica na cidade paulista de Jacareí. Atualmente, os caminhões elétricos da marca estão sendo testados por grandes grupos nacionais, como a indústria de celulose Bracell. Na China, a Sany é uma potência. Fabrica estradeiros, basculantes e guindastes a diesel, híbridos, elétricos e até movidos a hidrogênio. Quer saber mais sobre o mundo dos pesados? Aqui todo dia tem novidade pra você.
2: São as dicas para os amigos da estrada. Você que tá na boleia do bruto, obrigado pela carona. Lembrando que o Clube do Caipirão é o limite aí do seu rádio.
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1: E nós aqui de volta, nós está voltando, nós está aqui outra vez, nós está aqui com vocês, é nós mesmo, é nós mesmo, é o programa Demar Zanetti Mineirinho, nós portou para trabalhar, mais um cadinho, mas para terminar o programa, né, Zamor? Nós tem que terminar o programa, não tem jeito, é, tudo que é bom termina, né, Zamor? Mas vocês continuam aí, viu? É, vocês dão continuamento aí, escutando a nossa rádio, né? Tem programação boa pela frente aí, eu tô falando para vocês, vai, é, continua aí. E nós vai deixar três modas de presente dos Mió. Que moda que vai escutar, né, Zamor? Olha, que danada de moda, hein? Primeiro é o poema, rapaz, o Ivan Diniz. É, o Bens Material, rapaz. Que moda bonita, né? Aliás, que poema, né? Ah, eu gosto mais desse poema aqui, viu? Aí depois nós vai escutar o Zé Garoto Tiboré também. Vidinha lá da Roça. E Folia de Reis. É, Moreno e Moreninho vai passar por aqui pra terminar bem o programa de hoje, gente. Tá bom, gente? Nós vamos deixar pra vocês aí de coração mesmo, né? Mas nós vamos embora, né, Zamor? Já, a gente dá uma tristeza, né? Quando a gente fala que vai embora, deixar essas ouvintaiadas, né? Ah, mas qualquer hora nós vai voltar, gente. Qualquer hora nós vai voltar de novo. Se Deus quiser e Ele quer, tá bom? Fica com Deus, tchau, tchau. E nós volta, já já, viu? Qualquer hora, viu? Ah, já já não, né, Zamor? Qualquer dia e qualquer hora nós tá com vocês de volta. Fica com Deus, hein?
2: Preste atenção, minha gente, no que tenho pra dizer. Este fato muito triste e jamais vou esquecer. Existia um cidadão ganancioso demais. Só pensava no poder e bens materiais. Tinha uma esposa mal amada e um filho por nome Juninho, que ele pouco dava atenção e nunca dava carinho. O pai ignorava a família, só pensava no dinheiro. Não tinha morada certa, nem tampouco paradeiro. Quantas vezes a mãe, ao lado do seu filhinho, passava o Natal, aniversários e outros dias sozinhos. O filho às vezes chorava, querendo o pai encontrar. A mãe sempre dizia para o filho consolar: seu pai está trabalhando para mais conforto nos dar. O pai sempre viajando por este chão brasileiro, não media consequências para ganhar o seu dinheiro. Certa vez um bom dinheiro ele conseguiu ganhar. Comprou o carro importado que ele vivia a sonhar. E depois de um bom tempo, com a família veio encontrar. Chegou em casa, no seu carro dirigindo, e para sua família foi logo se exibindo. O carro era de luxo, cor azul do céu, que para todos ele mostrava como se fosse um troféu. O filho, com saudades, perto do pai chegava. Mas o pai não dava atenção para o filho, nem olhava. O homem só falava do carro, até parecia louco. Depois de algum tempo, resolveu descansar um pouco. O pai foi dormir, o garoto ficou acordado. Olhando para o carro, ele viu uma sujeira de lado.
3: Você está com...
2: Na inocência de criança, querendo o pai ajudar, pegou um balde com água para o carro, foi lavar. Pegou uma bucha de aço e começou a esfregar. Depois, com simplicidade, foi correndo o pai acordar. O homem, quando viu o seu carro todo arranhado, parecia um animal feroz e descontrolado. E como um demente que não sabe o que fazer, nas mãozinhas do menino começou a bater. A mãe, num quarto trancada, não pôde seu filho ajudar. Vendo o pai com muito ódio, o garoto castigar. O pai, mostrando maldade, impedia e não deixava que a mãe levasse ao socorro seu filho que ali chorava. 3 dias se passaram de sofrimento sentido. Então o pai foi consertar o carro. Aí o filho foi socorrido. O médico foi chamado para atender a criança. Mas depois do exame feito, acabou-se as esperanças. O médico deu a notícia tão triste de se escutar: mãe, a mãozinha do seu filho teremos que amputar. Em estado de choque, a mãe foi internada e naquele mesmo dia a cirurgia foi marcada. Passaram-se alguns dias, o pai foi avisado. A notícia deixou o homem totalmente desesperado. Saiu correndo para o hospital, onde o filho estava internado. Quando viu seu filho com a mão amputada, ele começou a chorar. O menino o abraçou e já quis se consolar. Na inocência de criança, para o pai começou a falar: "Papai, eu nunca mais vou fazer você chorar, pois eu não tenho mais a mãozinha para o seu carro arranhar." O homem saiu correndo sem saber o que fazer. Com tanta dor e remorso, não queria mais viver. Não tinha mais solução, não tinha conserto nem jeito. Pegou uma arma e, sem pensar, atirou contra seu próprio peito. Aquele tiro tirou a vida em poucos instantes de um homem egoísta, covarde e ignorante. Termino esta triste história. Espero não ouvir outras iguais. Deixo também uma mensagem para filhos e pais. Na vida, há coisas mais importantes do que bens materiais.
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3: Ó, nós outra vez aqui defendendo a viola caipira, as tradições de nossa terra, aqui no Clube do Caipirão é só modão.
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3: Tem muitos sucessos, uma pausa para o break, eu vou ali e já volto.
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3: Como é bom estar contigo em mais um amanhecer do nosso interior, aqui no Clube do Caipirão, abrindo o baú da música sertaneja.
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3: Agora Carlito, Badu e Voninho, os reis do batidão e a cachoeira de lá.

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2: O Luquinha sinalizou, já tem moda no jeito, vamos recordar.

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2: Muito bem, vamos agora com as histórias e canções da nossa música sertaneja. O nosso amigo José Carlos Pérez, o Zeca Pérez, o filho do Tinoco, vem contando pra gente as histórias da dupla Coração do Brasil.
3: Alô, amigos do Clube do Caipirão. Alô, Luiz Henrique Pelícia. É o Zeca Pérez, mais uma vez aqui. E hoje eu quero falar de uma música de grande sucesso também da dupla Tony Tinoco. Quando o Tonico tinha 7 anos e o Tinoco 3 anos, e eles moravam nas fazendas lá em Samuel, Botucatu, Prastânia, eles aprenderam num livrinho de cordel a cantar uma música de Angelino de Oliveira. O original dessa música são mais de 40 versos. Então, quando eles foram gravar a música Tristeza do Jeca, é lógico que eles não podiam cantar mais de 40 versos. Então, eles escolheram 3 ou 4 versos. Tem gravações com 4 e tem gravações com 3 versos. E essa é um dos grandes sucessos da dupla Tony Tinoco. E é com Tristeza do Jeca que eu me despeço. Volto aqui em breve e deixo um abraço do Zeca Pérez. Tchau, gente. Tchau.

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Bom dia, muito bom dia, queridos ouvintes. Estamos chegando aí para mais uma manhã aqui na Rádio Polsk FM. Agora são 8 horas 12 minutos. Hoje, dia 5 de agosto de 2026. O meu nome é Valdeir e esta é a Rádio Polsk FM 87.5, falando diretamente de Áurea, Rio Grande do Sul. Temperatura aqui no município de Áurea, 16 graus. Tempo chuvoso aí. Uma manhã chuvosa aí no município. E a previsão é que seja o dia todo com chuva aqui na nossa região. E hoje a gente chega aí com muita música, muita alegria. Vamos ter hoje também a participação aí do gerente do Sicred aqui de Áurea, o Vianney. A partir das 9h30, ele vai estar conosco aqui na Rádio Polsk FM.

8 horas 19 minutos e você ouviu aí o som da banda Universo aqui na Rádio Polska FM, trazendo só as melhores para você ouvir. E você que quer aproveitar e também pedir a sua música preferida, é só ligar ou então envia sua mensagem através do telefone 549-9123-2498. 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E a gente traz mais música aqui na nossa manhã de terça-feira aí, de quarta-feira, aliás, aqui na Polska FM. E hoje a gente vai ter aí a visita também do gerente do Sicredi aqui de Áurea, o Vianney, a partir das 9h30, vai estar conosco aqui para passar alguns assuntos, né, algumas outras informações aí a todos associados do Sicredi aqui em Áurea. E agora então a gente vai trazer uma música aqui para relembrar os tempos de bailão mais antigo. Vamos trazer a banda aí musical Calmon aqui na nossa programação, para lembrar as músicas dos bailão mais antigas aí. Vamos trazer essa banda aí que está há mais de 37 anos aí nesse estilo, né? Tem muita música boa, muita história. É o musical Calmon.

Muito bem, você curtiu aí Musical Calmon aqui na nossa manhã de quarta-feira com a música Só Um de Nós. 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Em instantes a gente vai trazer informações do esporte aqui na nossa manhã. Ontem teve rodada aí da Copa do Brasil. Não deu pro Juventude. Juventude aí, representante aqui do Rio Grande do Sul, acabou tomando um jogo no último minuto e tá fora da competição. Mas hoje ainda tem o Grêmio e também amanhã tem o Inter aí. Os únicos dois representantes aí gaúchos que continuam vivos na Copa do Brasil e tentam uma vaga aí para as quartas de final da competição. Vamos aproveitar agora a trazer uma música, um tranco velho aí dos Serranos, para você ouvir aí. Chegando agora, China Faceira, sucesso do grupo Os Serranos.

0: Churrasco bom, chimarrão, quem que não gosta, né? Agora são 8 horas 45 minutos, nós estamos no apoio aí de Sicredi Unistados, consórcio Sicredi, uma forma simples e também inteligente de planejar as suas conquistas. 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Vamos para o esporte então. Agora são 8 horas 46 minutos. Trazendo aí notícias do esporte. Hoje a gente começa aí falando do Rally da cidade de Ipiranga do Sul, que vai acontecer nos dias 7 e 8. Já agora nessa próxima sexta e sábado de agosto aí, acontece lá na cidade de Ipiranga do Sul o Rally. E o evento já libera então o mapa de acesso ao público. Prova vai marcar a quarta etapa aí do Campeonato Gaúcho de Rally de velocidade no dia 8 de agosto. Nesta semana, a organização aí do evento, a cargo do Automóvel Clube de Estação, liberou, portanto, acesso ao público com pontos onde os fãs poderão acompanhar a corrida. A programação, que começa nesta sexta-feira, dia 7 de agosto, tendo o reconhecimento das especiais trechos aí cronometrados e também além das vistorias aí, segue com a prova no sábado. Então, portanto, dia 7 aí a etapa de reconhecimento, né, tanto do público quanto dos competidores, e também a toda a parte aí de vistorias das pistas e dos locais aí que o público vai se acomodar. E também a prova começa dia 8, no sábado, portanto, dividida em 6 trechos, todos em estradas de terra no interior do município de Ipiranga do Sul. A organização do evento detalhou também alguns pontos de fácil acesso à estrutura para os fãs assistirem o Rally de Ipiranga do Sul com mais segurança. Na especial Sicredi, é ter com quem contar, é um dos pontos que fica na comunidade aí de Nossa Senhora da Salete, já tradicional, onde os carros passam entre o salão e a igreja da comunidade. Ali tem sequência de curvas, troca de piso, já que parte é asfalto, lombada, e assim é, e também tem fácil acomodação aí, né, para o público que vai assistir a corrida. Outro ponto que fica bom para o público fica junto à comunidade de Salgado Filho, tendo por ali sequências de curvas, passagens sobre pontes, com bom visual da prova. E falando então agora da programação do Rally, na sexta-feira então começa com a chegada aí das equipes e o início do reconhecimento dos trechos cronometrados especiais aí em estrada de terra. Então todos os trechos aí vão ser realizados em estrada de terra. E no sábado, dia 8, o Rally começa às 11 horas e 40 minutos da manhã com 6 trechos especiais. O parque de serviços, que vai ser o boxes das equipes. Estrutura administrativa estará junto ao CTG Herança dos Tauras do município de Ipiranga, onde também vai acontecer a premiação aos vencedores na noite de sábado. Daí, portanto, informações do Rally, quem deseja ir conferir lá em Ipiranga do Sul. Já na sexta-feira começa aí etapa de reconhecimento dos competidores, apresentação aí dos carros que vão participar da corrida, participarem do evento. E no sábado, então, às 11 horas da manhã, 11 horas e 40 minutos da manhã, começa a grande prova aí, o grande Rally de Ipiranga do Sul. Hoje à noite tem jogo do Atlântico Futsal, válido aí pelo Gauchão da Série A. O Atlântico Futsal volta a disputar o Gauchão hoje à noite diante do Marau, fora de casa. O Galo atua fora de casa e busca voltar ao top 5 aí da competição estadual. Nesta quarta-feira, portanto, o Atlântico vai até a cidade de Marau para mais um jogo pelo Gauchão de Futsal da Série A. Aliás, a equipe retomada, a competição com foco no top 5, em jogo que começa às 20 horas da noite. A delegação viaja para Amaral no início da tarde de hoje, e o técnico Paulinho Sananduva tem mais um trabalho na manhã. Teve, aliás, mais um trabalho aí na manhã de hoje, antes de seguir em viagem aí para este duelo contra o Marau, jogo às 20 horas da noite. Esta será a sétima partida do Atlântico nesta temporada. Se vencer, pode até mesmo chegar à quarta colocação aí do Gauchão de futsal. Enquanto isso, o Atlântico já abriu vendas também para ingressos para o jogo diante do Praia Clube neste próximo sábado, jogo válido pela Liga Nacional de Futsal, outra competição aí que o Atlântico está disputando. Então já tem ingressos disponíveis para venda. Lembrando que esse jogo aí diante do Praia Clube vai ser pela rodada final da primeira fase da Liga Nacional, que vai ser então no ginásio do Caldeirão do Galo, ginásio do Atlântico, em Erechim, neste próximo sábado, dia 8. Os bilhetes podem ser antecipados pelo site do atlanticofutsal.com.br ou então pela campanha Torcedor Master Galo. Quem quer ir conferir o Atlântico aí próximo sábado, então, em Erechim, já tem ingressos disponíveis para venda. Lembrando que o horário do jogo é às 19 horas da noite. Duelo válido pela Liga Nacional de Futsal. E hoje, então, o Atlântico vai até Marau enfrentar o AMF pelo Gauchão Série A. Boa sorte aí, o Atlântico. Jogo às 20 horas da noite. Consigam uma boa vitória lá fora de casa hoje. Vamos falar agora então de Copa do Brasil, porque ontem teve dois jogos aí válidos pela competição. Teve Atlético Mineiro e Juventude, Juventude e Atlético Mineiro. O jogo da volta, primeiro jogo havia sido 0-0 lá no Mineirão, no estádio do Atlético Mineiro. Ontem, infelizmente, aí o Juventude vacilou na última bola do lance, né? Aos 49 do segundo tempo, no Alfredo Jaconi. E cedeu a vitória ao Atlético Mineiro e tá fora da Copa do Brasil. Atlético Mineiro marca no fim e bate Juventude e avança para as quartas de final da Copa do Brasil. O Galo marcou no último lance do jogo e assim superou o Juventude por 1-0, garantindo vaga nas quartas de final da Copa do Brasil. A partida aconteceu em Caxias do Sul, lá no estádio Alfredo Jaconi do Juventude. O gol salvador foi de Miranda no último lance do jogo, aí, na última bola. Ele que é equatoriano, aí, o Miranda, e balançou as redes aos 49 minutos do segundo tempo, dando a vaga aí para o Atlético Mineiro. Com o lançamento da defesa para o ataque, ele deixou o jogo seguir. Teve algumas reclamações aí do árbitro da partida, que era o Flávio Rodrigues de Souza. Ele já estava com o apito na boca para apitar o final do jogo. Porém, após o lançamento da defesa para o ataque, ele simplesmente deixou o jogo seguir. E foi nesse lance aí que o atacante do Atlético dominou a bola e virou para o gol e chutou no canto, sem chance para o goleiro. Teve muita reclamação no final, né? Porque ele era para acabar o jogo. Alguns jogadores do Juventude entenderam que ele ia apitar o final da partida, porém deixou o jogo seguir. E justamente nesse lance aí, o atacante do Atlético conseguiu dominar a bola, virar para o gol e chutar sem chance aí para o goleiro, dando a vitória para o Galo e avançando assim nas quartas de final da Copa do Brasil. Além desse duelo entre Juventude e Atlético Mineiro, teve Santos e Remo. O primeiro jogo havia sido 0-0 lá na Vila Belmiro. E ontem o Santos conseguiu, fora de casa, também bater o Remo por 1-0. Neymar entrou no segundo tempo e foi dele a assistência aí para o gol de Rony. Neymar dá assistência e Santos vence o Remo, avançando na Copa do Brasil com lei do ex, porque o atacante do Santos ele foi revelado na equipe do Remo. Com isso, o Santos, assim como o Atlético Mineiro, estão entre os 8 melhores aí da Copa do Brasil. Após a vitória por 1-0 na noite de ontem, o Santos se classificou para as quartas de final da competição nacional. O confronto de ida foi disputado lá na Vila Belmiro na última semana e havia terminado empatado em 0-0. Para garantir a vaga, o Peixe contou aí com assistência do Neymar e gol do Rony. Ambos tinham sido escalados aí no banco de reserva, tanto o autor do gol, o Rony, quanto o Neymar, entraram no segundo tempo e decidiram a partida aí para o Peixe. A única boa chance que o Remo teve foi no começo do jogo. O atacante Aleph Manga foi lançado, saiu em boa posição, mas bateu em cima do goleiro Gabriel. E na sobra, o Jajá também, sem goleiro, sem nada, conseguiu chutar para fora, né? Então, vacilou aí o Remo e acabou perdendo o jogo. Além do gol do Santos, no final do jogo aí o Neymar teve mais uma chance para ampliar o marcador aos 44 do segundo tempo. Num contra-ataque, o Neymar saiu de frente para o goleiro Marcelo. Tentou encobri-lo, mas entretanto mandou para fora a bola aí que seria o segundo gol do Santos. Com a vaga, o Santos garantiu aí, tanto o Santos quanto o Atlético Mineiro, eles garantiram mais uma premiação aí de 4 milhões de reais por terem passado adiante na Copa do Brasil. O adversário das equipes vai ser realizado tudo por sorteio. Então não tem nada definido ainda quem vai pegar quem aí nas quartas de final. Vai ser tudo realizado por sorteio após os jogos que faltam aí, né, da Copa do Brasil. E hoje à noite tem mais confrontos. Hoje tem Cruzeiro e Chapecoense às 19 horas, às 19 horas da noite. Fluminense e Vasco às 21 horas e 30 e Fortaleza e Palmeiras às 21 horas e 30 também. Tem Grêmio e Mirassol às 19 horas e 30. Nesses confrontos de hoje, o único aí que está praticamente classificado é o Palmeiras, que venceu por 3 a 0 o primeiro jogo contra o Fortaleza. E hoje pode perder até por 2 a 0, que mesmo assim estará classificado. Vasco e Fluminense empataram em 0 a 0 o primeiro jogo. Quem vencer aí segue adiante na competição. É o mesmo caso de Cruzeiro e Chapecoense, que o primeiro duelo foi 0 a 0. E agora quem vencer aí está classificado. E o Grêmio e Mirassol, que o primeiro jogo foi 1 a 1 lá em São Paulo. O Grêmio conseguiu aí sair com um empate. E agora aí precisa só de uma vitória simples para conseguir passar adiante na Copa do Brasil. Vamos falar então um pouquinho mais aí desse jogo, ver as possíveis escalações do Grêmio e do Mirassol. O Grêmio recebe hoje à noite, então, às 19 horas e 30, a equipe do Mirassol pela volta das oitavas de final da Copa do Brasil. Duelo será disputado na Arena em Porto Alegre. Os dois times aí encaram uma vaga nas quartas de final do principal torneio eliminatório do Brasil. Qualquer empate em Porto Alegre leva a decisão para os pênaltis. O Grêmio que segue pressionado aí, né, após uma eliminação na Sul-Americana para o Bolívar e está na zona de rebaixamento do Campeonato Brasileiro. Então precisa de uma resposta aí ao seu torcedor, precisa de um resultado positivo para assim tentar amenizar um pouco as críticas da torcida e dar um pouco mais de tranquilidade para o técnico Luiz Castro. Já do outro lado, o Mirassol está em franca recuperação no campeonato, já está garantido nas oitavas de final da Libertadores e acabou deixando a zona de rebaixamento no último final de semana após uma vitória, né? Então eles estão melhor aí que o Grêmio no momento. E a gente aproveita também para ver as possíveis escalações aí das duas equipes para hoje à noite. O Grêmio vai ter um desfalque do TT, o atacante do Grêmio aí que sofreu uma lesão na última rodada. Provavelmente hoje vai estar fora da partida. Ele que deu assistência para o gol do Grêmio empatar contra o Mirassol, o gol do Amuso, foi dele a assistência. Ele deixou a partida no último domingo aí com dores na virilha e provavelmente hoje ele vai ser ausência na partida. Com isso, o Grêmio deve iniciar a partida hoje à noite com o Everton no gol, Diego Caíto na direita, Gustavo Martins e o Wallace na zaga e Marlon na esquerda. Meio campo com Noriega, Nardone e Vila Sante. No ataque, Amuso, Carlos Vinícius e provavelmente o jogador Giovanni Cabral aí fazendo a função do TT. Função do TT não, mas ele vai estar jogando no lugar dele hoje, porque o TT provavelmente vai ser ausente devido a esta lesão que ele sofreu na virilha. Do outro lado, treinador aí do Mirassol pode iniciar a decisão com a seguinte escalação. No gol, provavelmente vai ser Alex Muralha, porque o Walter, goleiro titular, também se machucou na partida de ida das oitavas de final da Copa do Brasil. Então é dúvida aí se ele começa a titular ou não. Provavelmente vai ser o Alex Muralha, o goleiro titular do Mirassol hoje à noite. Na direita, Igor Formiga. Na zaga, João Victor e Gabriel. E na esquerda, o Reinaldo. Tomara que não tenha lei do ex hoje à noite, né? Porque o Reinaldo, ele era atleta do Grêmio aí há um tempo atrás. Meio campo com o Neto Moura e Denilson e Eduardo. E formando o trio de ataque com o Fernandinho, Edson Carioca e Bruno Santos. Esse daí é o provável time aí do Mirassol para encarar o Grêmio hoje à noite. Arbitragem para a partida. Árbitro do jogo de hoje à noite vai ser Davi de Oliveira. E auxiliares com Eduardo Gonçalves e Douglas Pagung. O VAR fica por conta de Carlos Eduardo Nunes. Boa sorte aí pro Grêmio hoje à noite, né? Boa sorte aí pro Imortal, que é mais um representante gaúcho. Amanhã tem o Inter. Tomara que consiga um bom resultado e siga adiante aí o Grêmio, que é o segundo maior campeão aí da Copa do Brasil, com 5 títulos. 9:07. Em instantes a gente vem aí com mais informações aqui na Rádio Polsk FM. Também a gente vai trazer o horóscopo aqui na nossa manhã de quarta-feira. E você fica aí sintonizado, porque hoje a gente também vai ter a participação aí do gerente do Sicredi. O gerente do Sicredi aqui de Áurea, o Vianney, estará conosco aí a partir das 9:30. Trazendo várias informações aí para o associado Sicredi. Então fique aí na sintonia, fique aí na participação, que em instantes também a gente vai ter a participação aí do Vianney, gerente do Sicredi. Em instantes a gente volta aí com o horóscopo do dia.
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0: Tá aí o sucesso de Marcos e Belucci aqui na nossa manhã de quarta-feira na Polsk FM. 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Vamos trazendo então o primeiro bloco do horóscopo aqui na Rádio Polska FM.
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3: Alô, você de Aries! Hoje a lua tá ingressando na casa da fortuna e revela que o din-din virá graças ao seu esforço e determinação. Mas ó, controle seus impulsos e esconda o cartão para não cair em tentação. Amém? Gastos supérfluos podem fazer um rombo no orçamento. Aí não, né, gente? Ai, ai, ai. Olha, hoje o sentimento de posse será uma pedra no sapato da vida amorosa, ariana. E convém maneirar nas suas exigências para não provocar torta de climão com o crush ou mozão. Coloque um freio no ciúme, tá, bebê? O número de hoje é o 2, a cor é o azul claro. A chance de incrementar seus ganhos hoje, mas ó, dobre a cautela para não perder o controle das continhas, tá, chuchu? Tenha juízo e feche a carteira. Seja paciente e espere o momento certo de se aproximar do crush. Romance ciumento, então ó, segura a onda, tá, Torinho? O número de hoje pra vocês é o 58, a cor é o lilás. Gêmeos! Eita, cristalzinho, a lua tá desembarcando no seu inferno astral e se estranha com vários planetas apontando um dia de desafios pela frente. A dica é fazer apenas o que já estava programado no serviço e não tentar pegar mais do que tem reais condições de dar conta, ok? No romance também evite discussões e esclareça logo qualquer desentendimento. O número de hoje é o 4, a cor preto. Câncer! E você de câncer? Bom, procure agir com toda prudência ao lidar com documentos financeiros, seguros, apólices e outros interesses que envolvam os seus recursos. É que instabilidades vão rondar os assuntos materiais. E é hora de proteger o que conquistou com seu empenho, né, chuchu? Vibes ciumentas vão rondar o romance hoje. Será preciso colocar um freio na possessividade. O número da sorte é o 58, a cor violeta.
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0: Muito bem, agora são 9 horas 27 minutos. E nós hoje temos aqui a visita dos gerentes da cooperativa Sicredi aqui de Áurea, o Cauã e também o Guinter. Muito bom dia, pessoal. Um prazer ter vocês aqui conosco. É um prazer também para a Rádio Posca estar recebendo vocês mais uma vez aqui na nossa programação.
1: Bom dia, Lodeiro.
0: Então hoje vamos falar um assunto que muitas vezes deixamos para depois, mas que pode fazer toda a diferença quando mais precisamos. Proteção para conversar, que é proteção no caso, né? E a gente vai conversar então aí com os gerentes do Sicredi, o Guinter e também o Cauã. Eu queria conversar e começar falando com o Guinter. Guinter, quando se fala em seguro, muita gente pensa apenas em situações difíceis ou em algo que talvez nunca precise usar, né? Essa visão mudou, Guinter? Como é que está funcionando hoje a questão de seguros?
2: Bom dia, Valdeir, bom dia a todos. Eu acho que mudou bastante, né, nos últimos tempos. Hoje o seguro faz parte do planejamento financeiro das famílias. As pessoas costumam se preocupar em construir patrimônio, investir, comprar um carro, uma casa e garantir um futuro mais tranquilo para os filhos. Mas proteger esta conquista é igualmente importante. O seguro existe justamente para oferecer apoio nos momentos inesperados e trazer mais tranquilidade para o nosso dia a dia.
0: Muito bem, Guinter. E Cauã, quais são as principais soluções aí de proteção que o Sicredi oferece?
3: Bom dia, Valdeir. Bom dia a todos os ouvintes da Rádio Polska. Então, a gente oferece um portfólio bastante completo, mas quando falamos em proteção para pessoas físicas, destacamos três soluções que fazem parte do cotidiano de muitas famílias: o seguro de vida, o seguro auto e o seguro residencial. Essas são opções que podem ser personalizadas de acordo com a necessidade de cada pessoa e que oferecem coberturas e assistências para diferentes momentos da vida.
0: Perfeito, Cauã. Vamos começar então pelo seguro de vida, Guinter. O seguro de vida, e por que ele é tão importante?
2: Então, ele é muito importante e porque ajuda a proteger quem mais importa para nós. Muitas pessoas acreditam que o seguro de vida só faz sentido mais tarde, mas na verdade é que ele pode trazer segurança financeira para a família em situações inesperadas. O seguro de vida tem como foco a proteção em vida, porque a maioria das assistências e coberturas são destinadas para a utilização ainda pelo segurado, não somente pensando na falta dele. Então, dependendo da cobertura escolhida pelo associado, o seguro tem assistência para doenças graves, um seguro viagem, auxílio funeral, descontos em farmácias e até mesmo assistência educacional para os filhos.
0: Perfeito. E Cauã, vamos falar também do seguro residencial aí do Sicredi. Gostaria que você falasse também um pouco desse tipo de seguro aí para os nossos ouvintes.
3: Então, Valdeir, o seguro residencial, né, ele protege aí um dos nossos maiores bens, os maiores patrimônios aí de todas as famílias, né, que é a nossa casa, onde a gente mora. Mas ele também vai além disso, né? Dependendo do plano contratado, o associado vai poder contar com vários serviços, como chaveiro, eletricista, encanador, mesmo sem a ocorrência de um sinistro. É uma solução que ajuda tanto em situações emergenciais quanto nas pequenas necessidades do dia a dia.
0: Perfeito. E por que contratar o seguro, tanto seguro de vida quanto seguro residencial? Gostaria que um de vocês comentasse a importância de contratar esse seguro aí para nós, né?
3: Valdeir, é como a gente vem falando, né? A gente tem os nossos maiores bens aí, que são nossos carros, a nossa própria vida aí. Ninguém tá livre de acontecer algo de ruim, né? Eu acho que para proteger nossa vida, proteger nossa família, os nossos bens, é muito importante aí de a gente ter um seguro aí para manter sempre em dia os nossos bens, não correr muitos imprevistos, né? A gente tem um exemplo muito perto aqui, que é em Erechim, quando aconteceu a chuva de granizo. Ninguém esperava. Quem teve seguro aí teve uma proteção boa, teve o ressarcimento de valores, recebeu da seguradora, mas é um impacto muito forte para quem tem que começar tudo do zero, né, Valdir?
0: Perfeito. E também fale um pouco também agora, Guinter, para quem dirige, né, que tem o seu carro ali, o seguro de carro, como ele funciona e se vale a pena contratar?
2: Sim, o seguro auto, então, ele é muito importante porque ele traz tranquilidade para quem utiliza o carro diariamente, para quem tem o seu carro, que além de proteção em caso de roubo, furto, colisão ou danos contra terceiro, ele conta com assistência 24 horas e diferentes opções de cobertura, permitindo que cada associado encontre uma solução adequada para o seu perfil e a sua realidade. A gente sabe que tem gente que utiliza mais, gente que utiliza menos, viagem mais longa, mais curta. Então, para todos os perfis, a Sicredi tem a melhor opção aí para estar segurando o seu veículo.
0: Perfeito, Guinter. Então, a gente viu aí a importância de ter seguro em diversas modalidades, né? Tanto seguro residencial, seguro de vida ou também para o seu veículo. E agora, quem tem uma empresa, pessoal, ou trabalha no agronegócio, queria que tu falasse, Cauã, o seguro aí para quem tem uma empresa ou trabalha no agronegócio, você também encontra uma solução aí de proteção no Sicredi.
3: Com certeza, Valdeir, encontra sim. Embora a gente esteja falando aí bastante das soluções para as pessoas físicas, a gente também tem aí no Sicredi seguros voltados para empresas e para produtores rurais. São opções que ajudam a proteger os negócios, propriedades, equipamentos, máquinas e atividades produtivas. Porque, afinal, proteger o patrimônio vale para todos os momentos da vida e também para quem empreende ou produz no campo, não é?
0: Perfeito. Então, o Sicredi aí com mais uma solução agora para produtor rural também vai encontrar aí uma solução de seguros no Sicredi. Guinter, além da proteção aí, existe algum benefício adicional para quem contrata o seguro?
2: Sim, temos alguns benefícios aí, alguns seguros têm possibilidade de participação em sorteio, que é um benefício extra para os assegurados. Mas é importante destacar que o principal valor está na segurança e na tranquilidade de proporcionado pela proteção que o seguro vai oferecer. O sorteio é apenas um bônus que acompanha essa decisão de cuidado com o patrimônio e com a família.
0: Perfeito. Cauã, o que diferencia os seguros do Sicredi?
3: Então, Valdeir, eu destacaria principalmente, né, a proximidade que a gente tem. Como cooperativa, nós buscamos conhecer a realidade dos nossos associados para oferecer soluções adequadas ao momento de vida de cada um. Além disso, a gente conta com produtos flexíveis, contratação digital, presencial e o apoio das nossas equipes para orientar os associados na escolha da proteção mais adequada.
0: Perfeito. E como o associado encontra mais flexibilidade na hora de contratar um determinado seguro? Tem essa flexibilidade, ir até a agência, como é que funciona?
2: Temos sim. O associado pode escolher a melhor opção para ele. Temos nossos canais digitais, temos também a agência aqui na cidade de Áurea. Podem estar chegando lá na agência, conversando com o seu gerente e com certeza vamos conseguir chegar na melhor solução.
0: Perfeito. Guinter, e para nós encerrarmos, qual mensagem você gostaria de deixar aos nossos ouvintes?
2: Bom, eu gostaria de deixar uma reflexão. Muitas vezes passamos anos construindo nossos sonhos, nossos patrimônios e nossos projetos. O seguro existe para ajudar a proteger tudo isso. Por isso, vale a pena conversar com o seu gerente, entender as opções disponíveis e avaliar quais delas faz sentido para a sua realidade. Prevenção é um cuidado que traz tranquilidade para hoje e para o nosso futuro.
0: Perfeito. Também eu gostaria que vocês falassem um pouquinho da diferença, né? Que é você contratar o seguro no Sicredi ou contratar num banco de outra categoria, né? Aqui a gente tem o modelo cooperativista. E qual a diferença, então, do modelo cooperativista, por exemplo, de tu contratar numa outra instituição financeira?
3: Valdeir, a gente como cooperativa visa sempre a proximidade e o bem-estar do nosso associado, por assim, digamos, tá? Se chega a ocorrer um sinistro, eu, o Guinter, a gente vai estar lá na lavoura, a gente vai estar na propriedade, vamos estar junto, vamos estar apoiando, pedindo documentação, buscando orçamento, Nós vamos estar sempre junto, apoiando, fazendo uma vistoria, por conta dessa proximidade mesmo, né? Como cooperativa, a gente visa sempre o bem do nosso associado, o bem e a prosperação da nossa comunidade. Acho que esse aí é o nosso maior diferencial e é um dever nosso como cooperativa.
0: Perfeito, Cauã. Obrigado aí pela explicação, né? E a gente queria agradecer pela participação de vocês aqui na Rádio Polska. 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Obrigado, Ginter, e obrigado, Cauã, aí, por estarem participando hoje aqui na nossa programação. E até a próxima, né? Se quiserem complementar com mais alguma coisa, pode ficar à vontade.
3: Isso aí, Valdeir, é agradecer a Rádio Polska aí pela disponibilidade aí de permitir que a gente venha aqui apresentar nossos produtos, nossos serviços. E deixar o aviso também que a gente está sempre de portas abertas aí na agência de Áurea. Se alguém precisar de um seguro, que foi o assunto que foi tratado hoje, precisar de um custeio, um financiamento, a gente está sempre disposto a ajudar, sempre com as portas abertas, esperando toda a população aurense.

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0: 9 horas 47 minutos. A gente teve aí a participação hoje dos gerentes de negócio agro aqui do Sicred de Áurea. O Ginter e também o Cauã estiveram aqui falando sobre os seguros Sicred. Os modelos de seguro, então, seguro de vida, seguro residencial e seguro para o veículo. Quem tem alguma dúvida aí sobre seguros do Sicred, você pode estar dando uma passadinha na agência, falar com o seu gerente, ou então pode acessar o aplicativo aí. Também tem todas as informações sobre esta opção também, né? 9h48, a gente vai trazer agora então o segundo bloco do horóscopo aqui na nossa programação.
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3: Alô, você de Leão. Olha, hoje você tem condições de se destacar mais graças ao seu profissionalismo e competência, mas não menospreze rivais e concorrentes que podem agir para colocar areia em seus planos, tá? O romance tende a ficar à mercê de tretas, então converse mais. O número da sorte hoje, Leãozinho, é o 1, a cor vermelho. Virgem. Dica de hoje para você de Virgem, procure cuidar da saúde com mais carinho e evite interromper um tratamento, caso esteja se recuperando de algum probleminha, viu? Na profissão, desafios estão previstos também. Bom, bora se prevenir, fazer apenas o que foi planejado. Se assumir outras responsabilidades, pode não dar conta, tá? Você vai conhecer melhor o crush e se ele tiver que ser seu, será. Pronto. Número de hoje pra você de Virgem é o 20, a cor azul. Libre, amores, assuntos complexos e que pedem conhecimento mais profundo podem desafiar você, sem falar que os astros aconselham a se cuidar com mais carinho hoje. Há risco de comprar gato por lebre, gastar o que não pode e fazer dívidas sem necessidade. Então, ó, abra o olhão, viu? Conflitos e instabilidades podem rondar tanto a paquera quanto o romance. Assim valerá ter mais calma e controlar os ímpetos. O número da sorte hoje para você de Libra é o 21, a cor amarelo. Escorpião. E você de Escorpião? É hora de agir com mais diplomacia e adotar a política da boa vizinhança para não entrar em rota de colisão com ninguém, inclusive com a chefia, tá, chuchu? Hoje a lua influencia bastante o romance e aponta tensões, mas se tiver cautela e paciência, vai superar os desafios. Se está afim de alguém, evite pressionar o crush, ok? Número da sorte hoje é o 55, a cor amarelo-ouro.
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0: Este foi o segundo bloco do horóscopo. Em instantes a gente traz mais informações aqui da astrologia do dia para hoje, dia 5 de agosto. 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Nós vamos chegando agora então com informações aqui e notícias do Rio Grande do Sul, aqui na Polska FM. Grupo especializado em furtos a cemitérios e igreja é preso no Rio Grande do Sul. Polícia recupera sino, letreiros e crucifixos. Investigação apura pelo menos 5 furtos ocorridos em cemitérios localizados no interior do município aí nos meses de junho e julho de 2026. A polícia afirma que o grupo ele viaja para diversos municípios aí do Rio Grande do Sul e Santa Catarina. Grupo especializado em furtos a cemitérios. Uma ação conjunta da Polícia Civil do Rio Grande do Sul e também da Polícia Rodoviária Federal resultou na prisão em flagrante de 3 homens investigados por integrar um grupo que é especializado em furtos praticados em cemitérios e igrejas. A investigação conduzida pela Delegacia de Polícia de Venâncio Aires apura até o momento pelo menos 5 furtos ocorridos em cemitérios localizados no interior do município de Venâncio Aires, nos meses de junho e julho deste ano. Contudo, a investigação identificou que o grupo viaja para diversos municípios aí do Rio Grande do Sul e também Santa Catarina para praticar esses furtos aí a cemitérios e também a igreja. A polícia afirma se tratar de uma apuração complexa diante da escassez de câmeras de monitoramento e também de outros elementos de provas nas áreas rurais. No curso das diligências, foram identificados 2 veículos utilizados pelos suspeitos que passaram a ser monitorados nos últimos dias mediante troca de informações entre a Polícia Civil e também a Polícia Rodoviária Federal. A abordagem desses criminosos ocorreu em Lajeado pelas equipes policiais, quando o grupo retornava de furtos cometidos em Santa Catarina. Nos veículos foram apreendidos diversos objetos metálicos compatíveis com bens subtraídos de cemitérios e igrejas, entre eles placas, letreiros e um sino. Um dos objetos permitiu relacionar o grupo a um furto ocorrido no município de Descanso, em Santa Catarina. Além disso, 2 dos abordados possuíam mandados de prisão temporária expedidos no âmbito da investigação e também havia mandado de busca e apreensão para um dos veículos utilizado aí por este grupo que furta cemitérios e também igrejas. Recentemente aconteceu um caso aqui em Áurea também, né? Que o cemitério aqui de Áurea também foi roubado. Que bom que a polícia está conseguindo prender esse tipo aí de bandido, né? Canil clandestino é fechado e 19 cães de raça são resgatados no Rio Grande do Sul. Homem acaba preso aí por maus tratos. Um canil clandestino foi fechado em Canoas, na região metropolitana de Porto Alegre. No local foram encontrados 19 cães de raça, incluindo filhotes. Um homem responsável aí pelo criadouro foi preso pelo crime de maus tratos. A ação aí da 4ª Delegacia de Polícia de Canoas e também da Secretaria Municipal de Bem-Estar Animal ocorreu após uma determinação do Ministério Público do Estado, que recebeu uma denúncia aí sobre maus tratos de animais. No imóvel estavam uma idosa de 71 anos e seu filho, que se apresentou aí como responsável pelos cães e foi preso. Durante a fiscalização foram apreendidos 19 cães, 7 da raça, aí Dachshund e também um Chihuahua, um Cocker Spaniel e também 2 da raça pastor alemão. E 8 cães mestiços aí de chihuahua com pequinês. A ação contou ainda com a participação do diretor de fiscalização da secretaria, de um médico veterinário e de um trator. E de um tratador, aliás. Responsáveis, então, pela avaliação das condições de saúde destes animais. Após exames clínicos, os cães serão encaminhados a lares temporários até que o Ministério Público defina o destino dos animais.

0: cirurgião plástico do Rio Grande do Sul, acusado aí de 4 tipos de crime ao operar mulheres. Cirurgião plástico aí que está sendo julgado, né, sobre 4 tipos de crimes ao operar mulheres. Leandro Fux vai responder por estelionato e falsidade ideológica. Ambos os agravantes de ter violado dever profissional, concussão e ainda injúria racial com uma das vítimas. Mulheres que passaram por procedimentos com o cirurgião plástico Leandro Fux relatam prejuízos físicos, emocionais e financeiros após cirurgias realizadas por ele. As primeiras 7 denúncias apresentadas pelo Ministério Público contra o médico foram aceitas pela Justiça. Ela passa a responder por crimes como estelionato, falsidade ideológica, concussão e também contra uma das pacientes, contra injúria racial. Ao todo, 97 inquéritos foram abertos desde que os primeiros casos foram mostrados pelo RBS Notícias lá no início de 2024 ainda. Uma dessas pacientes é a professora Karina Machado Campelo. Ela procurou o médico para realizar uma cirurgia de redução de mamas, mas diz ter sido incentivada a fazer outras intervenções. Segundo Karina, os procedimentos deixaram marcas permanentes e exigiram sucessivas tentativas de correção. Segundo a sua declaração, ela relata: "Me sinto como se fosse um lixo", relata Karina. "Não posso botar um sutiã ou biquíni, nem um vestido qualquer, pois qualquer coisa que aperte, sinto dor." Ainda essa paciente, a Karina, em 2 anos, ela diz ter desembolsado mais de 50 mil reais aí em tratamentos reparatórios e sem obter resultado que ela realmente esperava aí devido após essas cirurgias feitas por este profissional aí, o Leandro Fux, que agora está sendo julgado aí contra esses crimes aí. Isso reforça a tensão, muita atenção, né, na hora de procurar aí um profissional que realize esse tipo de procedimento. Tem que ser um profissional de muita confiança aí, né? Porque pode ficar danos irreversíveis aí no corpo da pessoa. Para nós encerrarmos aqui este bloco de informações sobre o nosso Rio Grande do Sul, acidente em Porto Alegre, na verdade ataque em Porto Alegre, ataque a tiros em Porto Alegre, homem morre e mulher fica ferida aí, depois de ataque a tiros na capital. Suspeitos, após realizarem o ataque, tacaram fogo no veículo. Crime aconteceu na madrugada de hoje, quarta-feira, na rua Benjamin Moresco. Criminosos fugiram e Polícia Civil investiga o caso. Um homem morreu e uma mulher ficou ferida em um ataque a tiros na Coab Cavalhada, na zona sul da capital aí, Porto Alegre. O crime aconteceu na rua Benjamin Moresco, por volta das 2 horas da madrugada, em frente a um estabelecimento comercial. De acordo com a Polícia Civil, ao menos dois suspeitos estavam em um carro que passaram atirando. 10 disparos atingiram uma confeitaria que teve portas atingidas e um vidro quebrado. Não havia ninguém dentro do local no momento do crime. O homem que foi atingido por ao menos 3 tiros morreu no local. Já a mulher foi socorrida e encaminhada para atendimento médico no hospital de pronto-socorro. Após o crime, os suspeitos fugiram, abandonando o carro em que estavam. A polícia apura a motivação do crime e busca imagens de câmeras de segurança e faz busca também aí pelos suspeitos que acabaram fugindo após cometerem este crime. A identidade da vítima ainda não foi divulgada aí pelas autoridades. Dez horas 4 minutos. A gente traz daqui a pouco mais informações aqui na Rádio Posca FM. A gente vem com mais um bloco aí de notícias para você ouvir aqui na nossa manhã de quarta-feira. 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

0: 10 horas com 19 minutos. A gente agora vai trazendo aí o terceiro bloco do horóscopo. Você aí que ainda não ouviu o seu signo, a gente aproveita aí para trazer o horóscopo aqui na Rádio Polsky FM.
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3: Alô, Sagitário!
4: Sagitário!
3: Se depender das estrelas, hoje não dá para esperar molezinha e os interesses de trabalho estarão na ordem do dia, viu? Tudo indica que será preciso ralar dobrado para alcançar os resultados que deseja. Portanto, não meça a sua dedicação. Paquera pode encontrar contratempos. Os astros recomendam mais jogo de cintura e cooperação na relação a dois. O número da sorte hoje é o 24, a cor cinza.
4: Capricórnio.
3: Oi, Caprica! Hoje é o seguinte, a lua, ela tá brilhando no seu paraíso astral, né? E isso poderia ser indício de um dia maravilhindo, mas tá sendo não, viu, bebê? Pois é, ela faz aspectos conflitantes no céu e recomenda a pegar mais leve em tudo. Organize melhor no serviço, evite exagerar nos comes e bebes e assim por diante, tá? É, mesmo esbanjando charme e seducência, os astros alertam que você pode se deparar com aborrecimentos também nas relações amorosas. Cuidado, viu? Número de hoje pra você de Capricórnio é o 19, a cor salmão.
4: Aquário.
3: Senhoras e senhores de Aquário, tudo bem? Hoje aproveite para organizar o seu cantinho, mas evite atitudes intolerantes com os parentes, ok? É, ó, bagacinhas e tretas familiares devem influenciar o astral no amor e até os contatinhos podem ser palcos de conflito. Que é isso, hein? Número de hoje é o 20, a cor é o lilás. E você de peixes, tua inteligência e determinação ficam tinindo hoje. Você pode ter muito a aprender ao trocar ideias e experiências. É, bom, picuinhas familiares podem influenciar a vida amorosa. Tá amarrado, hein? Fotos do passado também podem gerar discussão com o love ou o aspirante a ficante. Mas um papo tranquilo e sincero deve resolver tudo. Essas fotos do passado aí, bora jogar fora, né, Chuchu? Passado já virou passado, né? Número de hoje pra você, aliás, é, número da sorte hoje pra você é o 51, a cor creme.
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0: Muito bem, este foi o horóscopo aqui desta manhã, hoje dia 5 de agosto. Você conferiu aí todos os signos na nossa programação. 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Você quer aproveitar e participar aqui na nossa manhã? Então aproveite, envie sua mensagem ou ligue, peça sua música. O telefone é 549-9123-2498. 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Temperatura agora aqui no nosso município, 17 graus. Previsão de chuva aí para nossa região. Em instantes a gente vai trazer também informações do tempo aqui na Rádio Polsk FM, ver como o clima vai se comportar aí nos próximos dias aqui na nossa região e também em todo o estado.

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1: Dez horas 34 minutinhos. A gente quer trazer agora informações do tempo também. Como o clima vai se comportar aí no nosso estado no dia de hoje e também no decorrer da semana. Ar quente e úmido mantém o tempo instável no Rio Grande do Sul nesta quarta-feira. O Rio Grande do Sul segue sob a influência aí de uma massa de ar quente e úmido, mantendo o tempo instável nesta quarta-feira. O céu permanece com muitas nuvens em praticamente todo o estado. Embora o sol apareça entre nuvens em alguns momentos do dia. Ao longo do dia, há previsão de chuva em diversas regiões, mas de forma irregular e com baixos volumes na maioria dos municípios. No entanto, entre a tarde e a noite, a atenção deve aumentar. Áreas isoladas podem registrar pancadas de chuvas mais intensas, acompanhadas de trovoadas e também com baixo risco de temporais localizados, incluindo rajadas de vento e também queda de granizo. O cenário muda de forma significativa a partir da tarde da manhã, quinta-feira, conforme alerta da Metsu Meteorologia. Uma frente fria associada a um profundo centro de baixa pressão no Oceano Atlântico avança sobre o Rio Grande do Sul, elevando o risco de tempo severo em diversas regiões do estado. O período mais crítico deve ocorrer entre a tarde de quinta-feira e a manhã de sexta-feira, quando há possibilidade de chuva forte, além de tempestades e também rajadas de vento. A mudança marcará o retorno de um padrão típico de inverno, com madrugadas frias e possibilidade de formação de geada durante o final de semana, especialmente nas áreas de maior altitude e também nas regiões mais frias do Rio Grande do Sul. Diante da previsão, a recomendação é acompanhar as atualizações meteorológicas e redobrar a atenção entre amanhã, quinta-feira e sexta, período com maior potencial para ocorrência de fenômenos severos.

Ontem também teve o concurso da Mega Sena. Concurso 3040 da Mega Sena, sorteado na noite de ontem, terminou sem ganhadores na faixa principal. Com isso, o prêmio acumulou está estimado aí a 150 milhões de reais para o próximo sorteio. Dezenas sorteadas foram 3, 16, 24, 30, 49 e 54. Na faixa principal não teve acertador. Já na quina teve 89 apostas. Acertaram 5 números e cada um receberá R$ 47.258. R$ 47.258. Já na quadra teve 6.555 apostas. E cada um receberá o prêmio individual de R$ 1.057. O próximo sorteio da Mega Sena vai ser realizado quinta-feira, para ver se sai aí um acertador, né? E leva o prêmio máximo aí de 150 milhões de reais.

Emplacamento de veículos cresce no país. Cresce aí cerca de 10,2% e registra terceiro melhor resultado da história. Impulsionado pelo programa Carro Sustentável e pela retomada nas vendas de caminhões, o mercado somou mais de 504 mil veículos emplacados durante o mês e mantém projeção de crescimento de 8,6% em 2006. Então teve aí 504 mil veículos emplacados no mês passado, aí no mês de julho. Mercado automotivo brasileiro registrou aí 504 mil veículos, uma alta de 10,17% na comparação com o mês, com o mesmo mês, porém no ano passado, quando teve apenas 3% aí em relação ao mês de julho do ano passado. Segundo a Fenabreve, o resultado representa o terceiro melhor desempenho para o mês de julho da história. O segmento de automóveis e comerciais leves liderou o crescimento com 265 unidades vendidas, avanço de 15,54% em relação a julho do ano passado, graças aí ao incentivo impulsionado pelo programa Carro Sustentável, que reduz o IPI de veículos mais leves e sustentáveis. As vendas de caminhões também voltaram a crescer após meses de retração, enquanto o mercado de motocicletas manteve desempenho positivo. Já para 2026, a Fenabreve mantém expectativa aí de crescimento, 8,6% nos emplacamentos, com mais de 5,3 milhões de veículos comercializados aí em todo o Brasil.

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10h50. Dá tempo da gente trazer mais algumas informações aí, dar um giro pelas principais destaques aí do país. Olha só, você já recebeu ou recebe ligações indesejadas no seu aparelho celular? Por que recebemos tantas ligações indesejadas e como evitar esse tipo de chamada? Limitação de sistemas contra ligações abusivas, possibilidade de adulterar números de origem e período de transição de ferramenta contra chamadas fraudulentas contribuem para incômodo para boa parte aí dos brasileiros. A gente recebe muitas ligações aí, né? Uma é por causa da concorrência entre as empresas telefônicas. Disputa entre empresas de telefonia em torno de um sistema criado para evitar ligações indesejadas. Mostra a dificuldade para definir em quais casos é preciso derrubar chamadas, já no que a gente recebe aquelas ligações. Ao menos 7 empresas buscaram a Agência Nacional de Telecomunicações, Anatel, para reclamar aí sobre ligações legítimas que são derrubadas pelo anti-spam. O sistema promete criar uma camada de proteção adicional contra ligações excessivas. Em alguns casos, resolve um problema que não foi solucionado nem mesmo com ferramentas como o Não Me Perturbe, criado para acabar com telemarketing de operadoras e bancos. Entretanto, muita gente ainda é impactada aí por chamadas indesejadas. A resposta está na limitação do Não Me Perturbe, na possibilidade de adulterar números de origem e no período de transição de um sistema que pode, ao menos, acabar com as chamadas fraudulentas. Batizado de origem verificada, ele faz uma autenticação ao tempo real das ligações e garante que o número exibido no seu celular é de fato de uma empresa legítima. O sistema autenticou 6,6 bilhões de chamadas em junho de 2026, segundo a BR Telecom. Logo, a Anatel obriga empresas que fazem mais de 500 mil ligações por mês a aderirem ao sistema. Mas a exigência para que todas usem a ferramenta só vai começar mesmo em 2028. Enquanto 2028 não chega, consumidores que querem evitar ligações excessivas podem aderir aos sistemas já existentes, aos recursos disponíveis nos sistemas dos seus celulares e também aplicativos de terceiros.

0: pesquisa para presidência. Flávio Bolsonaro mostra recuperação e melhoria na imagem. Segundo a pesquisa aí, e também o presidente aí da pesquisa realizada, Felipe Nunes, que é o diretor da Quamrest, que é a empresa aí, né, que faz a pesquisa eleitoral. O diretor da Quamrest, Felipe Nunes, atribuiu o movimento do senador à reorganização da direita e também reconciliação com Michele, para reagir assim na pesquisa eleitoral. No primeiro turno, Lula oscilou com 40% para 39%, enquanto Flávio Bolsonaro passou de 28% para 30%. A diferença caiu entre eles, de 12 para 9 pontos percentuais. No segundo turno, Lula tem 44%, enquanto Flávio tem 39%. As variações individuais estão dentro da margem de erro. Mas, segundo a pesquisa, avalia que o conjunto dos indicadores, como intenção de voto, rejeição, potencial de voto e convicção, aponta uma recuperação aí do senador Flávio Bolsonaro. O levantamento foi encomendado pelo Genial Investimentos e ouviu cerca aí de 2.004 eleitores presencialmente entre 31 de julho e 3 de agosto. A margem de erro é de 2 pontos percentuais para mais ou para menos, e o nível de confiança é de 95%. A pesquisa foi registrada pelo Tribunal Superior Eleitoral sob o número 6.591/2026. Então a pesquisa aí está com segundo turno, 44% para Lula nas intenções aí dos entrevistados e 39% aí para Flávio Bolsonaro. Muito bem, agora são 10 horas 57 minutos. A gente vai deixar a última música de hoje aqui para você curtir na nossa manhã de quarta-feira. Daqui a pouco tem o programa aí do Pastor Benhor. A gente vai deixar a última música de hoje com Mato Grosso e Matias, para você ouvir aqui na nossa programação.
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0: Agora são 11 horas. A gente vai ficando por aqui. Agradecendo mais uma vez aí a participação e também de todos os ouvintes da Rádio Polsk FM. Agradecendo também a presença aí dos gerentes da cooperativa Sicredi, o Ginter e também o Cauã, que estiveram conosco hoje pela manhã aqui falando sobre os seguros do Sicredi. E já deixando aí o convite para a próxima segunda-feira, também a gente vai ter novamente aí a visita do pessoal do Sicredi aqui na nossa programação. Próxima segunda-feira pela manhã, a partir das 9h30, novamente aí o pessoal do Sicredi vai estar aí conversando e passando várias informações e novidades para seus associados. Agora você vai ficar com o programa aí do Pastor Benhur. Tenham todos uma excelente quarta-feira. E nos encontramos amanhã a partir das 8 horas aqui na Rádio Polsk FM.
1: A minha saudação a todos os nossos ouvintes na paz do Senhor Jesus. Com você, Pastor Benhur, da Assembleia de Deus de Áurea, estamos juntos em mais um programa Palavra de Esperança. E eu convido você para nós orarmos a Deus agradecendo por esta manhã. Grande e maravilhoso Deus, Criador dos céus e da terra, o Deus que está entronizado nas alturas, a Tua palavra é fiel e verdadeira. A Tua palavra é poderosa e nós queremos celebrar o Teu nome esta manhã, agradecendo ao Senhor porque o Senhor nos dá vida, o Senhor é o autor da vida, o Senhor nos dá alegria de conhecer esse dia, de estarmos vivos neste dia, e eu celebro ao Senhor, eu oro por cada pessoa que está nos ouvindo e peço sobre ela que se multiplique a Tua bênção sobre cada um daqueles que creem no Senhor, daqueles que um dia entregaram a vida totalmente a Ti, experimentem as bênçãos sem medidas do Senhor sobre a vida deles. É o que eu te peço e te agradeço no nome de Jesus. Amém. Muito bem, você está na Rádio Polsk 87.5 FM, no programa da Assembleia de Deus de Áurea. E nós vamos aqui com você todas as manhãs de segunda a sexta-feira, 11 horas da manhã, ministrar uma palavra de Deus ao seu coração, trazer louvores também que vão tocar a sua alma. Eu quero deixar aqui os nossos avisos. Nossa escola bíblica aqui na nossa sede acontece todas as quartas-feiras a partir das 19 horas com classe para os adolescentes, para as crianças e para os adultos. E eu convido você e sua família a participarem do momento de estudo bíblico, de estudo da palavra de Deus. Toda quinta-feira temos cultos em Carlos Gomes, 19 horas, todo sábado em Centenário. E todos os domingos, celebração aqui, culto ao Senhor, às 19 horas, aqui na nossa sede da AD Áurea. Você e sua família são nossos convidados. Muito bem, fique aí conosco, nos acompanhe. Vamos ao primeiro louvor desta manhã. Daqui a pouquinho tem o tempo da palavra. Continue aí nos acompanhando. Eu creio que é uma palavra de Deus para o seu coração.

Vamos à palavra de Deus. Eu compartilho com você um texto bíblico registrado pelo evangelista João, no capítulo 7, a partir do versículo 37. E o texto nos diz assim: no último dia, o grande dia da festa, Jesus levantou e disse em alta voz: se alguém tem sede, venha a mim e beba. Quem crer em mim, como diz a Escritura, do seu interior fluirão rios de água viva. Isso ele disse a respeito do Espírito que os que nele crescem haviam de receber, porque o Espírito não tinha sido dado, porque Jesus não tinha sido glorificado. Eu quero pensar um pouquinho com você nesse texto, lembrando que aqui são palavras de Jesus, e é importante nós entendermos o propósito de Deus quando ele envia aqui na terra seu Filho amado, o unigênito do Pai, Jesus Cristo, o nosso amado Salvador e Senhor. O Pai tem um plano. O plano do Pai é perfeito. O plano do Pai não tem falha alguma. E o plano de Deus incluía enviar o Filho à terra, o Filho Jesus, para que nós fôssemos por ele resgatados, salvos, transformados, experimentássemos uma nova vida em nós, a vida de Deus em nós. Após Jesus cumprir a sua missão terrena e ele então aqui anunciar o evangelho poderoso, as boas novas, a boa notícia da salvação, a Bíblia nos diz que Jesus ele inicia pregando, dizendo: arrependei-vos, porque é chegado a vós o reino de Deus. Um reino que não é físico e não é, não tem um local físico também. É um reino que se implanta no coração das pessoas. E a dimensão desse reino é muito, muito ampla, porque ele nos transforma de dentro para fora. Então, quando nós cremos em Jesus, recebemos o Espírito Santo de Deus em nós. E quando o Espírito

através de Jesus, através da fé em Cristo, elas podem experimentar ser uma fonte que jorra, ser uma pessoa que dentro dela tem uma fonte. E essa fonte é Cristo, é Jesus. Eu lembro agora que Jesus, certo momento em que Jesus caminhava aqui na terra, ele precisava passar por Samaria. E havia uma rixa entre os samaritanos e os judeus. Eles não se acertavam. Eu não vou entrar aqui na história para explicar para vocês por que que acontecia isso, mas o fato é que os judeus evitavam entrar no território dos samaritanos por conta desta situação. E Jesus, ele veio para quebrar justamente paradigmas. Jesus veio para quebrar com tradições humanas, com preconceitos humanos. Jesus veio para aproximar pessoas. Então, quando Jesus caminhava ali, ele disse: não, nós vamos passar por Samaria. E quando ele chega a Samaria, ele chega a um local chamado Poço de Jacó. As pessoas normalmente vinham àquele local, tiravam água para matar, saciar a sua sede física. E naquele dia, era meio-dia, Jesus então encontra-se ali com uma mulher, que a Bíblia não descreve o nome dessa pessoa, mas ela é tratada como a mulher samaritana. Jesus começa uma conversa com aquela mulher, um diálogo com aquela mulher, e aquela mulher então começa a aprofundar o seu conhecimento, a sua fala com Jesus. Quando Jesus então ele inicia um assunto com ela, pedindo: mulher, me dá de beber, me dá um pouco de água. E ela diz: como que você vai me pedir água? Você é um homem judeu, eu sou uma mulher samaritana. E Jesus disse: olha, mulher, se você conhecera o dom de Deus, e quem é que te diz dá-me de beber, você me pediria e eu lhe daria água viva. E aí a mulher disse: Senhor, me dê dessa água para que eu beba e não precise mais voltar nesse poço. E Jesus declara para aquela mulher: a água que você vem buscar aqui no poço, você vai tornar a ter sede. Mas a água que eu lhe der vai fazer em você, vai se fazer em você uma fonte a jorrar para a vida eterna. Então Jesus está falando de um milagre que acontece na vida do ser humano que crê em Jesus. A partir do crer em Jesus, desenvolve dentro de nós uma nova vida. Uma vida agora cheia, uma vida repleta de uma nova perspectiva. Porque agora nós podemos ser alcançados por esta água poderosa do Espírito Santo de Deus, e também podemos alcançar outras pessoas através daquilo que está dentro de nós. E o que está dentro de nós é a presença de Deus através do Espírito Santo, através de Jesus Cristo, o Filho de Deus. Então Jesus aqui, quando os judeus estão reunidos em uma festa, Jesus agora no último grande dia, né, o último dia da festa, Jesus se levanta, e eu estou agora fazendo referência ao texto que eu li do Evangelho de João, e ele proclama em alta voz, dizendo assim: ei, se alguém tem sede, venha a mim e beba. Quem crer em mim, como diz a Escritura, do seu interior fluirão rios de água viva. Ei, eu não sei como anda a sua vida, eu não sei como está a tua situação espiritual, eu não sei se há um vazio dentro de ti, uma sede por algo novo, diferente, que você ainda não viveu, mas eu quero que você preste atenção nesta manhã nas palavras de Jesus e aceite o convite que ele faz aqui esta manhã. Ele está dizendo: se alguém tem sede, venha a mim e beba. Ei, aí Jesus, uma fonte inesgotável, uma fonte de vida, uma fonte de vida em abundância. O Evangelho de João, no capítulo 10,

versículo 10, Jesus vai dizer assim: o ladrão, ele vem para roubar, matar e destruir, mas eu vim para que tenham vida e a tenham em abundância. Jesus está falando de uma vida plena que vem dele, que vem da sua presença em nós. Eu quero apresentar a você hoje um caminho. E esse caminho é um caminho que nos desafia a mudar de atitude com relação a Cristo. O Jesus histórico, Jesus da religião, ele também é o Jesus vivo. Aquele que está conosco, aquele que se revela a nós, aquele que, se nós chegar a ele com sede, nós seremos saciados. Se nós chegarmos a ele com as nossas dores, as nossas necessidades, ele nos atenderá. Um certo dia Jesus faz o seguinte convite, ele dizendo: venham a mim todos que estáis cansados e sobrecarregados, e eu os aliviarei. Tome sobre vós o meu jugo, aprendam de mim que sou manso e humilde de coração, e encontrareis descanso para a vossa alma, porque o meu jugo é suave e o meu fardo é leve. Ei, há uma oportunidade tão linda apresentada essa manhã para você que está nos ouvindo. E a oportunidade é de crer em Jesus, ser despertado pela fé, para crer naquele que por Deus foi enviado à terra, para nos resgatar da corrupção do pecado e implantar em nós uma vida nova, uma vida que é uma fonte a jorrar para a vida eterna. Então eu quero deixar aqui esse convite e orar com você que está nos ouvindo. E dizer para você que é possível você experimentar uma nova história a partir de hoje. Dizer para você que é possível, depois de Jesus, você viver um novo tempo na sua caminhada, na sua vida. E esse tempo, ele pode levar você a uma experiência transformadora, a experiência de encontrar Jesus. A história nos relata, os testemunhos contados hoje nos relatam, a nossa experiência pessoal nos mostra que ninguém que tenha encontrado com Jesus permanece da mesma maneira. Há algo novo acontecendo hoje. Eu quero orar com você. Decida entregar totalmente sua vida a Jesus. Eu quero que você declare comigo esta manhã, dizendo assim: vamos orar juntos? Então ore assim: Senhor Jesus, eu entrego a minha vida em tuas mãos. Eu creio em ti, Senhor, e o recebo como meu Salvador e Senhor. Aumente a minha fé. Me ajude a crer que o Senhor vai transformar a minha história em um novo tempo, em uma nova história. Me ajude a ser uma fonte. E que dentro de mim aconteça uma transformação tão grande a ponto de impactar não só a minha vida e minha família, mas também as pessoas que me servem. Em nome de Jesus, amém. Que o Senhor te abençoe, te guarde, e que você experimente o agir sobrenatural de Jesus Cristo, Senhor, do Espírito Santo, de Deus Pai, sobre a sua vida, em nome de Jesus.

tua história foi escrita para inspirar. Cada detalhe da tua vida para preparar coisas maiores desenhadas pelas mãos de Deus. Ninguém entende os momentos.

Louvamos a Deus pela palavra do nosso Deus. E eu quero incentivar você a ler a Bíblia. Leia a palavra de Deus. Ali você vai encontrar direção, luz, vai encontrar sabedoria de Deus para a sua vida. Você será alimentado com a palavra, você será tratado pela Bíblia Sagrada, pela palavra, e encontrará aquilo que Jesus tem prometido para você através da Bíblia Sagrada. Deus abençoe a cada um, obrigado por nos acompanhar, obrigado por estar conosco na programação. E eu reforço aqui o convite para você, todas as quartas-feiras, Escola Bíblica aqui na nossa sede, 19 horas. Todas as quintas temos cultos em Carlos Gomes, todos os sábados em Centenário. E domingos nós temos os cultos aqui, 19 horas, grande celebração ao Senhor aqui na AD Áurea. Que Deus abençoe você e sua família. Amanhã nós voltamos 11 horas da manhã com mais uma programação.

mais gente. Feche seus olhos aí, pelo amor de Deus. Vamos cantar isso, vamos cantar isso. Aí onde você está, nós queremos dizer que o Brasil abençoa a família de vocês, em nome de Jesus. Quem concorda comigo, diga amém aí, meu irmão. Cante com a gente, diga.

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2: Meio-dia e 30 minutos.
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6: Oi, gente! Vai começar o Super 10. As 10 mais tocadas em todo o Brasil. As 10 da programação. E aí, como você está? Está preparado? Vem comigo! Está no ar o Super 10.
5: Décima posição.

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1: Oi, gente, estamos de volta com Super 10. Aumenta o som e confira mais uma super sequência.
0: Sexta posição.

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1: Oi, gente! Estamos de volta com o Super 10. Aumenta o som e confira mais uma super sequência.
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1: Essas foram as últimas de hoje do Super 10. Fica triste não. A gente volta na próxima edição com muito mais pra você. Beijos!
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começando mais um Pegada Sertaneja. Pois é, a diversão agora tá garantida. Não vai parar não. Então prepare-se para curtir ao máximo aí os grandes sucessos do sertanejo. A partir de agora, se liga só na nossa primeiríssima de hoje. Pegada.

0: obrigado, viu? Obrigado.
1: Chitãozinho, Chororó, a gente diz assim nessa música pra vocês, ó. Você é tudo que pedi pra Deus.
0: Aí.
2: Bora lá.
1: Assim.
0: Você é tudo que pedi pra Deus.
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0: bloco cheio de hits sertanejos, hein? Que agitaram aí a sua programação. Mas desgruda não, hein? Daqui a pouquinho tem muito mais pra você.
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1: Entrar de cabeça na vibe sertaneja mais animada do rádio. Então, aumente esse volume aí que a gente vai sacudindo aqui com as melhores do sertanejo pra você.
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0: Mais um bloco cheio de hits sertanejos, hein? Que agitaram aí a sua programação. Mas desgruda não, hein? Daqui a pouquinho tem muito mais pra você.
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0: Chegou a hora de entrar de cabeça na vibe sertaneja mais animada do rádio. Então, aumente esse volume aí que a gente vai sacudindo aqui com as melhores do sertanejo pra você.

0: sintonizado e Pegada Sertaneja volta daqui a pouquinho.
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0: aí, estão prontos para mais uma dose de alegria e animação? Porque o Pegada Sertanejo aqui tá prontinho. Preparamos aqui muita música boa para você curtir as melhores do sertanejo, hein?
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0: mais um bloco musical, hein? Mais uma sequência daquelas. Fica triste não, hein? Porque em breve, daqui a pouquinho, voltamos com mais Pegada Sertaneja.
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0: Olá, pessoal. Chegou a hora de entrar de cabeça na vibe sertaneja mais animada do rádio. Então, aumente esse volume aí que a gente vai sacudindo aqui com as melhores do sertanejo pra você.

0: Ufa, é hora de dar uma pequena pausa, mas se preocupa não, hein? Voltamos daqui a pouquinho com mais sertanejo de primeira qualidade pra você.
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0: 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Preparado para mais uma explosão de hits aqui no Pegada Sertaneja? Então não perca tempo, porque aqui o Pegada Sertaneja, a festa está apenas começando.
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0: 3 horas em ponto.
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3: A CBF reconheceu oficialmente os 9 títulos estaduais conquistados pelo CRB entre 1918 e 1926, período em que as competições eram organizadas pela antiga Liga Alagoana de Futebol, antes da criação da Federação Alagoana de Futebol em 1927. A decisão foi tomada por meio de uma resolução da entidade, validando as conquistas históricas do clube e atendendo a um pedido baseado em documentos e registros da época. Com o reconhecimento, o CRB passa a somar 45 títulos alagoanos, ultrapassando o maior rival, o CSA, e se tornando oficialmente o maior campeão da história do campeonato alagoano. A diretoria regatiana comemorou a decisão, classificando o momento como um resgate da história do clube e do futebol alagoano.
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4: O meia Maurício teve a punição de um jogo de suspensão convertida em advertência pela segunda comissão disciplinar do STJD e, com isso, está liberado para atuar pelo Palmeiras nos próximos compromissos. O jogador havia sido denunciado após atingir o zagueiro Kaká, do Vitória, com uma cotovelada durante partida do Campeonato Brasileiro, em um lance que foi punido apenas com cartão amarelo em campo. Durante o julgamento, o tribunal reconheceu a infração, mas considerou que a advertência era uma punição suficiente para o caso. Assim, Maurício não será desfalque do Palmeiras nas partidas contra o Fortaleza, pela Copa do Brasil, e diante do Internacional, pelo Brasileirão.
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5: O brasileiro João Fonseca terá um grande desafio na estreia do Masters 1000 de Montreal. Cabeça de chave número 24, ele entra direto na segunda rodada e enfrentará o grego Stefanos Tsitsipas, ex-número 3 do mundo, que garantiu a vaga após vencer o americano Martin Dam no qualifying. O confronto marca o segundo encontro entre os dois e o retrospecto é favorável ao brasileiro, que venceu Tsitsipas por 2-1 na Copa Davis do ano passado. A chave também pode favorecer João, já que o torneio não conta com Jannik Sinner, Novak Djokovic e Carlos Alcaraz. Caso avance a terceira rodada, o brasileiro poderá enfrentar o norueguês Casper Ruud, outro adversário que já derrotou nesta temporada. A data e o horário da partida contra Tsitsipas ainda serão confirmados pela organização.
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4: O atacante Memphis Depay realizou exames médicos em um hospital de São Paulo na terça-feira, etapa final antes de assinar a renovação de contrato com o Corinthians por mais 2 temporadas. O holandês chegou ao local acompanhado de integrantes do clube e passou por avaliações conduzidas pelo departamento médico, após desembarcar no Brasil durante a madrugada para concluir os últimos detalhes do novo vínculo. Com a aprovação nos exames, a expectativa é de que a assinatura do contrato aconteça ainda nesta semana, encerrando uma longa negociação entre as partes. A renovação é tratada como prioridade pela diretoria, que considera Memphis uma das principais referências técnicas do elenco e aposta na permanência do camisa 10 para a sequência da temporada.
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3: O Chelsea segue como o clube que mais investe no mercado e já ultrapassou a marca de 2,2 bilhões de reais em contratações para a temporada 2026 e 2027. Os Blues chegaram ao décimo reforço com a contratação do zagueiro Joel Hato, do Ajax, e somam cerca de 352 milhões de libras, aproximadamente 2,25 bilhões de reais em gastos nesta janela. O clube tem priorizado jogadores jovens e com contratos longos, mantendo a estratégia adotada desde a chegada da nova administração. Entre os principais reforços estão nomes como Xavi Simons, Jamie Gittens, João Pedro, Liam Dellap, Estevão, Kendry Paes e Joel Hato. O brasileiro Estevão, ex-Palmeiras, já faz parte do elenco e é tratado como uma das grandes apostas para o futuro. Mesmo com o alto investimento, o Chelsea ainda pode continuar ativo no mercado, já que a diretoria trabalha também na saída de jogadores para equilibrar o elenco e atender às regras financeiras da Premier League.
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0: Municípios e prestadores de serviços de saneamento têm até o dia 3 de setembro para concluir o preenchimento dos dados do Sistema Nacional de Informações em Saneamento Básico, o SINISA. A coleta reúne informações sobre abastecimento de água, esgotamento sanitário, manejo de resíduos sólidos, drenagem e águas pluviais e gestão municipal. Nos módulos de água e esgoto, o preenchimento é responsabilidade do prestador de serviços quando o serviço tiver sido delegado. Nos módulos de águas pluviais, resíduos sólidos e gestão municipal, a responsabilidade é do município. Mesmo os municípios que não possuem rede de abastecimento de água ou de esgotamento sanitário devem preencher as informações sobre soluções alternativas, como poços, nascentes e fossas sépticas, no módulo de gestão municipal. O módulo de águas pluviais também deve ser preenchido mesmo quando o município não possui sistema de drenagem. Nesse caso, devem ser informadas, entre outras questões, a infraestrutura e a ocorrência de eventos hidrológicos. Em caso de dúvidas ou falta de informações necessárias para o preenchimento, a orientação é procurar a equipe técnica do SINISA. O comprovante de finalização confirma o envio do formulário, mas não significa automaticamente que o município esteja adimplente. A regularidade depende da análise e validação das informações. Mais orientações estão disponíveis na página do SINISA. Acesse gov.br/cidades.
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6: O Instituto Nacional de Meteorologia, o INMET, divulgou um boletim técnico com informações atualizadas sobre o El Niño 2026 e os possíveis impactos do fenômeno no Brasil. Segundo o órgão, há mais de 90% de probabilidade de que o El Niño permaneça ativo durante o segundo semestre desse ano, podendo persistir até o verão de 2026 para 2027. A previsão climática indica chuvas acima da média em áreas da região sul. Já no centro-norte do país, a tendência de precipitações abaixo da média. Os modelos também apontam temperaturas acima do normal em grande parte do território brasileiro, aumentando o risco de ondas de calor e de incêndios florestais. O boletim destaca que os efeitos do El Niño podem atingir setores como agricultura, abastecimento de água, geração de energia, saúde pública e defesa civil, reforçando a importância do monitoramento constante das condições climáticas. O INMET informa que continuará acompanhando a evolução do fenômeno e divulgará novas atualizações sempre que houver mudanças nas previsões.
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7: Esse foi mais uma edição do Repórter Brasil News. Obrigado pela sua companhia e até a próxima edição.
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0: Olá, galerinha! Olá, pessoal! Sejam mais que bem-vindos ao nosso showzaço. Esse é o Show da Tarde, aquele programa que você gruda e não desgruda. Prontos aí para mais uma tarde recheada de música e de diversão? Então bora! Os hits que não saem da sua cabeça vai rolar agora, hein? Aumenta esse volume aí!
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2: Voltamos aqui com você no seu show da tarde e já vamos dar aqui o play na sequência que envolve você, hein? Os hits mais

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4: Aqui com mais uma seleção musical do seu Show da Tarde. Olha, prepare-se porque essa seleção promete. Você vai cantar, você vai dançar, você vai se divertir ao som dos hits aí.

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2: Intervalo comercial, a gente tá de volta aqui com mais uma dose de música boa no seu Show da Tarde. Tá prontinho aí pra embalar mais ainda as melhores? E aí, tá prontinho pra ouvir aí somente as mais da tarde? Então se liga e vem junto com a gente. Tamo de volta.

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com tudo pra mais um super bloco musical repleto de sucessos aqui no seu Show da Tarde. Ó, espero que você esteja animadão aí, hein? Pois estamos aqui naquele clima, daquele jeito, no pique, hein? Bora aumentar o volume aí, porque músicas em

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tá pra você aqui ao vivo, hein? Com o seu show da tarde. Espero que todos estejam aí prontos pra curtir, pra aproveitar essa tarde aí empolgante ao som das melhores músicas. Ó, sem mais delongas.

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1: Intervalo comercial, a gente tá de volta aqui com mais uma dose de música boa no seu Show da Tarde. Tá prontinho aí pra embalar mais ainda as melhores? E aí, tá prontinho pra ouvir aí somente as mais da tarde? Então se liga e vem junto com a gente. Tamo de volta.

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2: Está no ar mais uma edição do seu Jornal de Confiança, com as informações mais quentes do dia, trazendo tudo o que você precisa saber de maneira clara e direta. Eu sou Naldo Meirelles e prepare-se para ficar por dentro do que acontece no Brasil e no mundo, com análises e reportagens especiais. A partir de agora no Repórter Brasil News. Sejam bem-vindos.
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4: Previsão do tempo para quarta-feira, 5 de agosto de 2026. Região Centro-Oeste. Em Campo Grande, Mato Grosso do Sul, previsão de céu nublado a encoberto ao longo desta quarta-feira. À noite, céu claro. Os termômetros marcam mínima de 22 e máxima de 31 graus. Umidade relativa do ar gira em torno de 60 a 20%. Rio Verde, em Goiás, comemora aniversário com céu claro pela manhã e nublado à tarde. Temperatura mínima de 16 e máxima de 31 graus. A umidade relativa do ar vai de 70 a 20%. Região Nordeste. Em Salvador, na Bahia, a previsão é de céu encoberto nesta quarta-feira. Temperatura mínima de 20 e máxima de 29 graus nas horas mais quentes do dia. A umidade do ar é de 95 a 65%. João Pessoa, na Paraíba, canta parabéns com muitas nuvens no céu. Temperatura mínima de 22 e a máxima de 34 graus. A umidade relativa do ar é de 60 a 30%. Região Norte. Em Belém, o dia começa com céu claro e tempo encoberto com chuvisco à tarde. Temperatura mínima na capital paraense é de 24 e a máxima de 34 graus. A umidade do ar é de 97 a 55%. Cerejeiras, em Rondônia, começa o dia de aniversário com poucas nuvens no céu. À tarde, tempo encoberto. Temperatura mínima é de 20 a máxima 35 graus. Umidade do ar varia de 60 a 20%. Região Sudeste. Rio de Janeiro tem previsão de céu claro nesta quarta-feira. Os termômetros registram mínima de 16 e máxima de 36 graus. Umidade relativa do ar na capital fluminense vai de 80 a 20%. A cidade de Belo Horizonte, em Minas Gerais, tem previsão de céu predominantemente encoberto. Temperatura mínima é de 14 e máxima 30 graus. Umidade relativa do ar é de 90 a 30%. Região Sul. Em Florianópolis, Santa Catarina, céu encoberto o dia todo. Os termômetros registram mínima de 15 e a máxima de 22 graus. A umidade relativa do ar fica entre 100 e 60%. Cachoeira do Sul, no Rio Grande do Sul. Sopra velhinhas com céu encoberto e pancadas de chuva isoladas pela manhã. Termômetros registrando mínima de 16 e máxima de 23 graus. A umidade relativa do ar oscila de 180%. Você ouviu a previsão do tempo para quarta-feira, 5 de agosto de 2026. Com informações do IBGE Cidades e do Instituto Nacional de Meteorologia, o INMET.
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5: A Justiça Federal no Rio de Janeiro negou o pedido da companhia Caminho Aéreo Pão de Açúcar para suspender a anulação da licença ambiental que prevê a instalação de uma tirolesa no local. Na decisão, o desembargador Luiz Norton Batista de Matos, do Tribunal Regional Federal da 2ª Região, determinou que a administradora do bondinho apresente um plano de recuperação da área degradada em até 60 dias, incluindo a retirada de estruturas provisórias e resíduos e o pagamento de indenização de R$ 30 milhões por danos morais. A empresa recorreu de uma decisão da 20ª Vara Federal do Rio, de 1º de abril deste ano, que acatou uma ação civil pública movida pelo Ministério Público Federal contra a licença concedida pelo Instituto do Patrimônio Histórico e Artístico Nacional para a instalação da tirolesa. Ao recorrer da decisão, o Caminho Aéreo do Pão de Açúcar alegou que a instalação da tirolesa é regular e que a sua suspensão traria danos ao turismo. O Parque Bondinho Pão de Açúcar informou que as obras seguem paralisadas até a análise do recurso de apelação. Com informações da Agência Brasil,
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6: Uma investigação em 5 estados mira 8 suspeitos por planejarem ataques em Brasília durante as eleições. Os suspeitos têm idades entre 19 e 31 anos e são de Santa Catarina, Paraná, Rio Grande do Sul, São Paulo e Pernambuco, de acordo com a Polícia Civil do Distrito Federal. A apuração começou a partir de um relatório produzido pelo Cyberlab, do Ministério da Justiça e Segurança Pública. Os policiais identificaram que os investigados discutiam pelo Telegram invasões em Brasília, seleção de alvos de ataques, análise de mapas e compartilhamento de plantas arquitetônicas e modelos tridimensionais de prédios. Ainda compartilhavam manuais para fabricação de explosivos. Segundo o Ministério da Justiça, o grupo extremista usava aplicativos de mensagens para disseminar conteúdos neonazistas, antissemitas e misóginos, além de recrutar integrantes. A Operação Rede Interrompida apura em tese os crimes de associação criminosa, incitação ao crime e crimes de racismo. Por enquanto, sem enquadramento dos fatos na lei de terrorismo. Além das polícias civis dos estados, a operação tem apoio do Ministério Público de Santa Catarina.
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7: Além do Supremo Tribunal Federal, a segunda-feira também foi dia de volta aos trabalhos no Tribunal Superior Eleitoral. E na sessão de abertura, o presidente do TSE, Cássio Nunes Marques, fez uma defesa da urna eletrônica. Disse que elas são patrimônio da democracia brasileira, seguras e confiáveis. E completou: as portas da Justiça Eleitoral sempre vão estar abertas para quem quiser conhecer e saber um pouco mais.
8: As portas da Justiça Eleitoral permanecem abertas para quem deseja conhecer, acompanhar e fiscalizar o processo eleitoral. Transparência não é apenas um compromisso desta instituição, é um dos pilares sobre os quais se sustenta a confiança da sociedade nas eleições brasileiras.
7: A fala dele veio no mesmo dia em que a Justiça Eleitoral abriu a Semana Nacional do Sistema Eletrônico de Votação e há poucos dias de uma reunião do ministro Cássio Nunes Marques com embaixadores, inclusive dos Estados Unidos, para falar sobre a urna. Encontro marcado para o dia 17. Nesta terça-feira, o Conselho Nacional de Justiça faz a primeira sessão do semestre. 2 propostas importantes na pauta. Uma sobre conflito de interesses e outra sobre aposentadoria compulsória de magistrados. Sobre o conflito, é uma proposta para criar regras sobre a participação de juízes em eventos privados e também sobre o recebimento de presentes e atuação de escritórios de advocacia de parentes de magistrados nos tribunais. O ministro Edson Fachin, presidente do CNJ, já disse mais de uma vez que essa é uma das prioridades dele. Lá em fevereiro, já tinha anunciado que quer adotar um código de antiética para os ministros do Supremo. Isso tudo em meio às investigações sobre o Banco Master e às citações aos nomes dos ministros Alexandre de Moraes e Dias Toffoli. Já sobre o fim da aposentadoria compulsória como pena máxima para magistrados condenados por faltas graves, o CNJ deve seguir o entendimento do STF, que determinou o fim dessa prática. Se aprovada a resolução, as penas a magistrados irão de advertência e censura à demissão.
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9: O Ministério Russo da Defesa declarou ter abatido ou destruído 320 drones ucranianos durante a noite em 19 regiões, incluindo a capital Moscou. O governador da região de Moscou, no Telegram, informou que as forças de defesa aérea repeliram um ataque de drone, resultando em incêndios na zona industrial de Novosiolk, em Chekhov. Relatos preliminares indicam que 5 pessoas morreram e outras 10 ficaram feridas. Em São Petersburgo, a segunda maior cidade da Rússia, drones ucranianos atingiram armazéns e a Wildberries, principal varejista online do país, teve um de seus depósitos incendiado, sem vítimas.
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9: O presidente iraniano Massoud Pezeshkian afirmou que o Irã defenderá as suas fronteiras, mas não busca expandir a guerra. No entanto, Teherã alertou que não tolerará um bloqueio naval dos Estados Unidos sobre seus portos. A situação no Estreito de Hormuz permanece tensa, com a Agência Britânica de Segurança Marítima, o KMTO, relatando que um cargueiro foi atingido por um projétil desconhecido na noite de segunda-feira para terça-feira, sem indicar vítimas ou danos imediatos.
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9: O Ministério Público de São Paulo informou que Renan Santos, candidato à presidência da República pelo partido Missão, foi absolvido pela Justiça em um processo no qual era acusado de estupro. O caso tramitou em segredo de justiça para preservar a identidade da mulher. A promotoria havia denunciado Renan, mas após a fase de instrução, solicitou sua absolvição por insuficiência de provas.
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10: O governo Trump anunciou a revogação do visto da embaixadora do Brasil nos Estados Unidos, Maria Luísa Viotti. A medida, que equivale à expulsão da diplomata, é uma retaliação à demora do Brasil em conceder o aval para que Daniel Pérez assuma suas funções como novo embaixador dos Estados Unidos em Brasília. Auxiliares de Trump destacaram que o visto de Viotti só será restabelecido caso o governo Lula dê a luz verde para Pérez. O chefe do Departamento de Estado, Marco Rubio, criticou as políticas econômicas do governo Lula, afirmando que são ruins para os americanos e ruins para os brasileiros.
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2: Em instantes voltaremos com mais notícias aqui no Jornal Repórter Brasil News. Fique ligado.
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0: nesta quarta-feira, edição mais do que especial de Bandas e Companhia, apresentação de Nando Pinheiro. É um prazer estar junto com você aqui com o melhor das bandas do Sul, nesse programa que já é um grande sucesso em todo o Brasil. Aumenta o volume!
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0: Somente as melhores. Fica ligado que daqui a pouco eu volto com muito mais sucessos aqui. Banda e Companhia.
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0: Bandas e Companhia, tocando o que há de melhor para você. De volta aqui, Nando Pinheiro. Vem que tem músicas de bandas, vem que tem as melhores da regionalidade do sul do Brasil. Bandas e Companhia, vamos conferir as próximas músicas.
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4: Que gravamos, Rosto Desmaquiado.

legal saber que você está na melhor programação do seu rádio. Fica ligado que daqui a pouco tem mais Bandas e Companhia pra você que se liga nessa rádio. É já já, hein? Não sai!

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0: aí, tá gostando da nossa programação? Espero que sim, ó. Daqui a pouco eu estou de volta com mais Bandas e Companhia. Não saia daí!
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2: E aí, curtindo a nossa programação, ouvindo o que há de melhor no Bandas e Companhia? Nessa volta, nós temos mais sucessos. Confira aí.
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3: Opa!

0: coçando o bico do Marcão aqui no rancho do Cavalo Velho, olha.
1: Parabéns, Cavalo Velho, aqui é Jaine. Isso seria da gente se não fosse o rádio, se não fosse os radialistas. Um beijo muito especial da Jaine pra

Rio Negro e São Animais com o Rick Renner. Só bagunça esses meninos aí, viu? Já vamos emendar com o Jean e Giovanni. Vamos lá, turma, bora escutar Jean e Giovanni? Bora chacoalhar? Todo mundo juntinho aqui na nossa programação. Boa quarta-feira.

0: Rancho do Cavalo Velho, para todo o Brasil durante a semana também, hein? 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E olha só, se você quiser seguir o Rancho do Cavalo Velho também nas redes sociais, cavalovelho.sertanejo no Instagram. cavalovelho.sertanejo no Instagram. Aí você vê tudo que a gente está fazendo durante a semana. Sejam todos bem-vindos aqui à melhor programação. 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
4: Bruno Ventura, momitão estouro de boiada, rapaz. É o destaque da semana. Bruno Ventura, moda do vaqueiro. Sorte que a moda é boa. Em breve vem moda inédita do Bruno Ventura aqui no rancho.

bonde do forró, antes o Bruno Ventura, vai lá no Instagram, conhece ele, rapaz, o moço que fez o show, e não foi ninguém no show, ele teve coragem de postar, e estourou na internet, tá todo mundo postando, conhecendo o Bruno Ventura, é, dá lá na página do Cavalo Velho também, cavalovelho.sertanejo, vai lá, tem todos os vídeos lá, cavalovelho.sertanejo no Instagram, e agora vai chegando duas do Chitãozinho e Xororó, bora, Sistema Bruto e Paga.

0: Segue nós lá, viu? Cavalo Velho Ponto Sertanejo. Dá aquela forcinha, Cavalo Velho Ponto Sertanejo. Boa quarta-feira.
1: Fazendo eco nas canhadas.
0: Alô, Jordânia. Alô, Santa Fé do Araguaia. Opa! Hoje é quarta-feira, hein?

0: Brasil. Boa quarta-feira, tchau.
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0: Está no ar a Voz do Brasil. As notícias do governo federal que movimentaram o país no dia de hoje.
1: Olá, boa noite.
2: Boa noite para você que nos acompanha em todo o país.
1: Quarta-feira, 5 de agosto de 2026.
2: Vamos ao destaque do dia.
1: Lei consolida regras para o transporte rodoviário de cargas no país.
2: E estabelece o pagamento do piso mínimo do frete a motoristas. Gabriela Noronha.
3: A lei estabelece prazo de até 30 dias úteis para o pagamento do frete. Também estão previstas punições mais duras para empresas que contratarem fretes abaixo do piso mínimo.
1: Educação.
2: Desempenho de mais de 30 milhões de estudantes brasileiros passa por avaliação.
1: Divulgados os dados do Índice de Desenvolvimento da Educação Básica. Jéssica Gonçalves.
4: O IDEB permite acompanhar o desenvolvimento da educação básica brasileira. Os dados indicam a evolução da aprendizagem e a estrutura da rede de ensino.
2: E professores podem participar do Banco de Avaliadores do Programa Nacional do Livro e do Material Didático.
1: Eles vão ajudar a escolher as obras que irão para as salas de aula da rede pública de ensino. Luciana Colares de Holanda.
5: Hoje são cerca de 20 mil profissionais cadastrados e os avaliadores são capacitados para atuar na avaliação das obras.
2: Hoje na apresentação da Voz do Brasil, Mariana Jungmann e Luciano Seixas.
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2: Agora é lei. Estão em vigor novas regras para o frete dos caminhoneiros.
1: A lei trata do pagamento mínimo pelo transporte e medidas de fiscalização e punição em caso de não cumprimento.
3: A nova lei consolida regras para o transporte rodoviário de cargas no país e estabelece o pagamento do piso mínimo do frete a motoristas, com metodologia de cálculo pela Agência Nacional de Transportes Terrestres, a ANTT. Guilherme Boulos, ministro da Secretaria-Geral da Presidência, falou sobre a medida.
6: O piso do frete é o valor mínimo que um caminhoneiro, sobretudo um caminhoneiro autônomo, que trabalha para levar mercadorias e abastecer o povo brasileiro nos quatro cantos, é um valor mínimo que ele tem que receber por frete, por viagem que ele faz, por entrega que ele faz.
3: A lei estabelece ainda prazo de até 30 dias úteis para o pagamento do frete, além da atualização da tabela a cada 6 meses. Também estão previstas punições mais duras para empresas que contratarem fretes abaixo do piso mínimo, com multas que podem chegar a R$1 milhão. E para que seja cumprido o piso, o texto determina a obrigatoriedade da apresentação do Código Identificador da Operação de Transporte, CIOT, antes do caminhão iniciar a viagem, o que também impacta na fiscalização, como explica o ministro dos Transportes, George Santoro.
7: O CIOT também é um mecanismo de combate ao comércio ilegal de mercadorias, ao comércio feito sem nota fiscal. Ele vincula todo o transporte de mercadorias aos documentos eletrônicos fiscais.
3: Originalmente publicado como medida provisória, o texto passou por uma série de mudanças no Congresso Nacional, sendo aprovado no Senado em julho deste ano. Com a sanção, o texto vira uma regra permanente. Reportagem Gabriela Noronha.
2: O desempenho de mais de 30 milhões de estudantes brasileiros passou por uma nova avaliação de aprendizagem.
1: Foram divulgados hoje os dados mais recentes do IDEB, o Índice de Desenvolvimento da Educação Básica, e também as médias em português e matemática do SAEB, o Sistema de Avaliação da Educação Básica.
2: Os índices consideram os anos iniciais e finais do ensino fundamental e também do ensino médio na rede pública e privada.
1: O resultado foi anunciado pelo Ministério da Educação. Confira os detalhes na reportagem de Jéssica Gonçalves.
4: Para calcular o IDEB, que é o Índice de Desenvolvimento da Educação Básica, o MEC utiliza as taxas de aprovação coletadas pelo Censo Escolar, junto com o desempenho dos estudantes em língua portuguesa e matemática no SAEB, o Sistema de Avaliação da Educação Básica. O IDEB permite acompanhar o desenvolvimento da educação básica brasileira. O cálculo é feito por meio de uma escala, que vai de 0 a 10. O índice dos anos iniciais do ensino fundamental passou de 6 em 2023 para 6,3 em 2025. Na rede pública, a pontuação foi de 5,7 para 6,1 em 2 anos. Para os anos finais do ensino fundamental, o IDEB nacional subiu de 5 para 5,3. Na rede pública, o indicador alcançou pontuação 5 contra 4,7 em 2023. No ensino médio, o IDEB passou de 4,3 para 4,5. Os dados indicam a evolução da aprendizagem e a estrutura da rede de ensino, que atende mais de 30 milhões de estudantes em todo o território nacional. Para o ministro da Educação, Leonardo Barchini, os resultados apontam qual deve ser a prioridade daqui para frente.
6: Toda a estratégia do Ministério da Educação, que é demanda do Plano Nacional de Educação aprovado em abril deste ano, é que a gente tenha um foco especial na aprendizagem.
4: Já o SAEB, o Sistema de Avaliação da Educação Básica, é aplicado a cada 2 anos para medir o desempenho de estudantes da educação básica por meio de testes e questionários. Em uma escala que vai de 0 a 500, no 5º ano do ensino fundamental, a nota em português passou de 207 para 215 pontos. Em matemática, de 218 para 227. Já no 3º ano do ensino médio, em português, o resultado foi de 269 para 272. Em matemática, de 263 para 268. Em 2025, foram avaliados quase 6 milhões de alunos em mais de 70 mil escolas. Reportagem Jéssica Gonçalves.
2: Estudantes que participam do processo seletivo do ProUni, o programa Universidade para Todos, podem conferir o resultado da segunda chamada.
1: O prazo para os pré-selecionados comprovarem as informações da inscrição começou hoje e vai até sexta-feira da próxima semana, dia 14.
2: A documentação exigida para essa comprovação deve ser apresentada diretamente na instituição de ensino superior para a qual o estudante foi pré-selecionado.
1: O resultado pode ser acessado pelo portal Acesso Único ao Ensino Superior, em acessounico.mec.gov.br.
2: O Ministério da Educação chama professores e especialistas de todas as regiões do Brasil para participar do Banco de Avaliadores do Programa Nacional do Livro e do Material Didático.
1: O programa é responsável pela distribuição de livros para estudantes e professores da rede pública de ensino. As obras são renovadas a cada 4 anos.
2: Confira na reportagem de Luciana Colares de Holanda.
5: Professores e especialistas de todo o país podem participar da escolha dos livros que vão para as salas de aula da rede pública de ensino. Estão abertas as inscrições para o Banco de Avaliadores do Programa Nacional do Livro e do Material Didático, o PNLD. Os selecionados vão avaliar as obras inscritas nos editais do PNLD Atos Finais, voltado às obras didáticas, e do PNLD Literário Equidade, destinado às obras literárias. Nessa etapa da seleção, terão prioridade professores de língua portuguesa, matemática, história, geografia, ciências, arte, educação física e língua estrangeira, pedagogos e profissionais formados em letras, com foco em literatura e formação de leitores, também terão preferência. De acordo com Anita Stefani, diretora de apoio à gestão educacional da Secretaria de Educação Básica do MEC, hoje são cerca de 20 mil profissionais cadastrados. O banco é atualizado constantemente e os avaliadores são capacitados para atuar na avaliação das obras.
8: Essa capacitação busca garantir que todos os participantes utilizem os mesmos referenciais durante a análise e utilizem, né, de uma forma correta as fichas de avaliação, contribuindo para a qualidade técnica.
5: A participação no Banco de Avaliadores do PNLD é voluntária e gratuita. E a diretora de apoio à gestão educacional, Anita Stefani, explica que os profissionais selecionados no processo de avaliação pedagógica têm acesso a diferentes oportunidades de aprimoramento e reconhecimento.
8: Ao avaliarem as obras, eles estão também se formando como analistas de materiais didáticos e críticos em conteúdos, seja para a elaboração de materiais para os seus estudantes, quanto para a aplicação dessas obras didáticas na sala de aula.
5: Para se inscrever, basta acessar a página da plataforma de avaliação pedagógica do PNLD no endereço PNLD-avaliação.mec.gov.br e preencher as informações de perfil profissional. é preciso ter diploma de licenciatura plena ou de magistério reconhecido pelo Ministério da Educação e concluir um curso obrigatório disponível na própria plataforma. Reportagem Luciana Colares de Holanda.
1: E atenção para os prazos do Exame Nacional de Desempenho de Estudantes, o ENAD 2026.
2: Os inscritos para os cursos de bacharelado e tecnologia que tiveram o pedido de atendimento especializado negado podem recorrer da decisão até sexta-feira, dia 7 de agosto.
1: O recurso deve ser enviado pelo sistema ENAD, com a documentação que comprove a necessidade de atendimento, conforme as regras do edital. O resultado da análise será divulgado em 14 de agosto.
2: O atendimento especializado é destinado aos participantes que necessitam de recursos específicos para realizar o exame.
1: As provas do ENAD 2026 para os cursos de bacharelado e tecnologia serão aplicadas no dia 29 de novembro.
2: O Serviço Geológico do Brasil faz o monitoramento das bacias hidrográficas brasileiras. Isso quer dizer que ele monitora a subida e descida dos principais rios do país.
1: O trabalho ajuda na agricultura, previne situações trágicas relacionadas a enchentes e orienta prefeituras em situações de seca, por exemplo.
2: Este ano, o Serviço Geológico do Brasil também faz parte do grupo de órgãos federais que está atuando no painel do El Niño e vem acompanhando e divulgando boletins sobre os impactos do fenômeno climático.
1: Sobre tudo isso, nós conversamos mais cedo com a chefe do Departamento de Hidrologia do SGB, Andréa Germano. Acompanhe. Doutora Andréa, bem-vinda à Voz do Brasil. É um prazer ter a senhora conosco aqui. Vamos falar então de El Niño, né? O Serviço Geológico do Brasil divulgou algumas previsões para as principais bacias hidrográficas do país para os próximos 3 meses. E aí eu queria começar então falando por região, começando aí pela região norte e, né, Amazônia. Os principais rios, pelo que eu já dei uma olhadinha, ainda estão nos níveis normais, mas já em situação de vazante. O que a gente pode esperar para os próximos 3 meses?
9: Muito obrigada pelo espaço. O Serviço Geológico do Brasil agradece. O Serviço Geológico do Brasil é uma empresa ligada ao Ministério de Minas e Energia. E realmente a gente faz esse acompanhamento dos rios, o monitoramento dos rios, há 57 anos. Cobertura de toda a rede hidrometeorológica nacional e monitoramento de níveis de rios e volume de chuvas. A região norte hoje está nesse período, como você falou, já de vazante, né? Na sua normalidade, em todos os rios, na sua normalidade. E assim, o que preocupa é esse atraso do início das chuvas. Isso pode prejudicar aí a vazante, no caso, não ser mais crítica, né? Então, assim, esse atraso do período de chuvas realmente é a nossa preocupação, mas por enquanto na sua normalidade. A gente faz simulações, né, para caso não chova, caso chova. Então, a gente vai tendo esse acompanhamento diariamente num cenário de 3 meses para poder também ter providências, Defesa Civil, tomar providências logísticas para as ações do norte.
1: Quer dizer assim, se a gente já está com os rios em vazante e as chuvas atrasaram, a gente pode ter uma baixa mais acentuada, é isso?
9: Exatamente, essa é a grande preocupação.
2: E no Nordeste há um alerta sobre os níveis dos reservatórios, né?
9: Exatamente. O SGB, ele acompanha junto com a Agência Nacional de Águas os reservatórios, né, através do sistema de acompanhamento dos reservatórios do Nordeste, também dos 9 estados do Nordeste, também em Minas Gerais, mas a situação hoje, em 5 de agosto, é de normalidade também, 50%, 51% da sua capacidade, né? Então a gente está mantendo esse percentual desde abril. Então ainda não é uma preocupação a região Nordeste.
1: Muito bem, então vamos falar agora de Sul, onde o El Niño talvez seja a região onde talvez a gente já esteja sentindo essa questão do El Niño de maneira mais intensa, né, mais acentuada. Já há problemas de cheias e transbordamentos. Como é que deve ser o próximo trimestre por lá, onde o alerta é maior?
9: E como você falou, né, a previsão de chuvas acima da média do El Niño pode levar muitos os rios, já materializado agora no mês de julho, tivemos muitas inundações. Para você ter uma ideia, mês de julho no sul, na região do Rio Grande do Sul, em média chover 130 milímetros, gente teve localidades com 430 milímetros, provocando então grandes impactos aí de inundação, e a preocupação geralmente é essa, de o solo já está muito úmido e ainda esse aumento das chuvas na região sul poder causar mais impactos de inundações na região sul.
2: Agora, no Cerrado e Pantanal, André, onde já costumamos ter seca nesse período, o que esperar para as bacias desses biomas?
9: Então, no Cerrado, na região sudeste, em termos de chuva, os modelos meteorológicos, que nós do Serviço Geológico, a gente não trabalha com meteorologia, né? A gente usa a meteorologia para poder explicar a hidrologia. Mas os modelos de meteorologia estão muito discrepantes, vamos dizer assim. O que a gente entende agora nesse momento, não dá para falar do cenário de chuva, mas nesse momento que realmente as temperaturas já estão muito elevadas, aí sim a preocupação é mais para a questão de incêndios florestais. Então, monitoramento de rios, ainda estamos na normalidade para
1: tudo outro, indicando pra, ainda que Cerrado e Pantanal, em termos de águas, devem ficar ainda dentro da normalidade.
9: É, estamos já desde 2020, assim, com uma tendência de depreciação da capacidade dos rios na região do Pantanal, principalmente. Então, assim, na normalidade, já não digo que a gente já não vai, vem vivendo muito tempo isso. Então, mas não vai ser mais crítico ou menos crítico este ano especificamente.
1: É, quando a gente fala, então, de mudanças climáticas, é disso que a gente fala, né? A gente vai observando uma mudança no comportamento natural, no comportamento da natureza ao longo do tempo, né? Não é só no trimestre, não é só no ano. Como a senhora disse, já vem desde 2020.
9: Perfeito, né? A gente não tem mais um Pantanal, uma região alagada há muitos anos. Então, isso realmente é mudanças climáticas, não só o efeito de El Niño também, né? Então, isso é uma mudança climática que a gente vem evidenciando, principalmente nessa região.
2: Agora, doutora Andréia, como é que funciona esse monitoramento do Serviço Geológico do Brasil? Conta para o nosso ouvinte um pouco mais sobre como é esse trabalho.
9: O Serviço Geológico é um grande parceiro no campo e no escritório para fazer esse monitoramento, né? Além desse trabalho contínuo de monitoramento, de saber essas séries hidrológicas de longo período que nós monitoramos, a gente tem um serviço desde a década de 80, daí de realizar previsões hidrológicas, não só o momento atual, mas essas previsões hidrológicas, né, futuras. Começamos aí com bacias como Pantanal, Amazonas e o Rio Doce, que são bacias mais lentas, mas depois dos booms, dos desastres, como a gente chama aí nos anos

0: percebendo níveis rios, a quantidade de chuva, e rodamos modelos matemáticos, hidráulicos, hidrológicos, para fazer essas previsões. Aí você vai me dizer, ah, então a gente consegue saber com muita antecedência se vai inundar, depende da região hidrográfica, depende da resposta da bacia hidrográfica. Então, se há localidades que a gente consegue fazer essa previsão com 75 dias de antecedência, mas outras localidades, em bacias mais de alta declividade, com uma menor área de drenagem, com até 4 horas de antecedência. Mas o que permite, no caso de inundações, retirar as famílias, retirar, então, assim, permite, a gente salva vidas com esse monitoramento e com esse sistema de previsão hidrológica.
1: Muito bem, nós conversamos com Andréa Germano, chefe do Departamento de Hidrologia do Serviço Geológico do Brasil. Muito obrigado por sua entrevista aqui, A Voz do Brasil.
0: Muito obrigada a vocês. Até logo. Tchau, tchau.
2: A segurança no abastecimento de água passa também pela recuperação do meio ambiente.
1: Está aberta uma chamada pública para apoiar projetos de restauração ecológica e soluções voltadas à proteção de mananciais que abastecem grandes centros urbanos.
2: A chamada foi feita pelo Banco Nacional de Desenvolvimento Econômico e Social e deverá prever investimentos de 15 milhões e 20 milhões de reais com prazo de execução de até 48 meses.
1: As ações devem ter foco em restauração ecológica e em soluções baseadas na natureza, para combater a escassez de água nas regiões metropolitanas, como explica o superintendente da área de meio ambiente do BNDES, Nabil Kadri.
3: As propostas enviadas devem incluir ações de restauração ecológico-produtiva utilizando vegetação nativa, em áreas estratégicas para a proteção dos recursos hídricos, incluindo nascentes, margens de rios e outras áreas relevantes para a conservação dos mananciais.
2: Os projetos deverão contemplar regiões do Distrito Federal e entorno, São Paulo, Rio de Janeiro, Ceará, Mato Grosso, Rondônia e Acre.
1: Mariana Dias Vilas Boas, pesquisadora do Serviço Geológico do Brasil, fala sobre a importância da recuperação e preservação de mananciais que abastecem grandes cidades.
4: Com a ampliação da vegetação, a gente vai ter uma maior taxa de infiltração, esses aquíferos vão ter mais água, vai chegar mais água também nos rios, através desses afloramentos das nascentes. Então, os projetos de recuperação, eles são projetos importantíssimos e têm uma relação direta com a segurança hídrica nas grandes cidades. E reduz consequências de inundação, eu aumento a recarga dos aquíferos.
2: A chamada pública está aberta até o dia 9 de setembro e pode ser consultada no site do BNDES.
1: O Brasil assumiu a presidência pro tempore da Aliança para a Segurança, a Justiça e o Desenvolvimento.
2: A entidade reúne países da América Latina e Caribe.
1: Na reunião de cúpula em Brasília, o Banco Interamericano de Desenvolvimento anunciou 4 bilhões de dólares para as ações integradas de combate ao crime organizado na região.
5: A América Latina concentra 8% da população mundial e é responsável por um terço dos homicídios ocorridos no mundo, de acordo com dados da Polícia Internacional. Esses números levaram à criação da Aliança para a Segurança, a Justiça e o Desenvolvimento, composta por 23 países e 14 instituições, como a Interpol. Um encontro em Brasília discute estratégias de prevenção e combate ao crime organizado na América Latina e Caribe. No primeiro ano de atuação da Aliança no combate ao crime organizado, foram destinados 1 bilhão e 400 milhões de dólares, o que corresponde a 60% dos recursos previstos para os 3 primeiros anos da iniciativa. A alta demanda dos países membros levou o Banco Interamericano a reavaliar os recursos destinados ao programa, elevando o montante para 4 bilhões de dólares. O ministro da Justiça do Brasil, Wellington Lima Silva, fala sobre a importância da aliança.
6: Nós estamos absolutamente convencidos da necessidade de intensificar essa interlocução com organismos multilaterais, em estabelecer tantas quantas sejam as tratativas, as interlocuções necessárias para aperfeiçoar e aprimorar essa estratégia.
5: Um protocolo também foi assinado para o repasse de 5 bilhões de reais ao Brasil, que assumiu a presidência pro tempore da Aliança pelos próximos 12 meses. Reportagem Cleide Lopes.

0: Comitê de Política Monetária, o Copom, reduziu a taxa Selic, que é a taxa básica de juros da economia, de 14,25% para 14% ao ano.
1: Em comunicado divulgado hoje, o Copom afirmou que o cenário internacional ainda exige cautela por causa das incertezas sobre os conflitos no Oriente Médio.
0: A taxa Selic influencia outras taxas de juros no país, como as taxas de empréstimos, financiamentos e aplicações financeiras.
1: E essas foram as notícias do Governo Federal.
0: Uma realização da Secretaria de Comunicação Social da Presidência da República.
1: Com produção da empresa Brasil de Comunicação.
0: Fique agora com o Minuto do TCU. Em seguida, as notícias do Poder Judiciário e do Congresso Nacional. Boa noite.
1: Boa noite e até amanhã.
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5: Supremo Tribunal Federal começa a julgar se proibição a jogos de azar é compatível com a Constituição de 1988.
6: Presidente Lula sanciona projeto de lei que regulamenta relevância para admissão do recurso especial no STJ.
5: Acordo firmado entre Tribunal Superior Eleitoral e Advocacia Geral da União prevê boas práticas sobre o uso da inteligência artificial nas eleições deste ano.
6: Boa noite, eu sou Marcela Luiz.
5: E eu sou Walter Lima.
6: O plenário do Supremo Tribunal Federal começou a analisar na sessão de hoje se a proibição a jogos de azar é compatível com a Constituição. Após as sustentações orais, o relator do caso, o ministro Luiz Fux, começou a votar.
5: Desde 1941, a Lei de Contravenções Penais proíbe a organização e exploração de jogos de azar, punindo os infratores com prisão simples, multa e outras penalidades previstas em lei. Isso inclui o jogo do bicho e as máquinas caça-níqueis.
6: Os ministros analisam se essa proibição, criada há mais de 80 anos, ainda é compatível com a Constituição Federal de 1988 ou se ela ficou ultrapassada.
5: Na prática, o Supremo vai decidir se a exploração de jogos de azar deve continuar proibida e punida pela legislação penal brasileira ou se essa proibição é incompatível com a Constituição.
6: A decisão, porém, não tratará da regulamentação de cassinos ou da exploração comercial dos jogos, temas que devem ser abordados em outras ações que tramitam na corte.
5: O julgamento vai continuar na sessão plenária de amanhã.
6: O presidente da República, Luiz Inácio Lula da Silva, sancionou o projeto de lei que regulamenta a relevância para a admissão do recurso especial no Superior Tribunal de Justiça.
5: O projeto foi convertido na Lei 15.484 de 2026. Fátima Uchoa.
7: Com a relevância, segundo o presidente do STJ, ministro Herman Benjamin, o tribunal poderá concentrar esforços nos recursos que tratam de temas com maior impacto para a sociedade.
8: Não é de uma lei para atender interesses do Superior Tribunal de Justiça, mas da celeridade, da qualidade e da efetividade da prestação jurisdicional.
7: A nova lei deve tornar a prestação jurisdicional mais eficiente e permitir que o STJ concentre a atuação em casos com maior impacto jurídico, econômico, político ou social, que sejam importantes para uniformizar a interpretação da legislação federal, sem limitar o acesso dos brasileiros à justiça.
6: Tribunal Superior Eleitoral e a Advocacia Geral da União assinam um acordo de boas práticas sobre uso da inteligência artificial nas eleições 2026.
5: O principal produto da parceria é o lançamento de um guia de boas práticas sobre o uso de IA no processo eleitoral. Fábio Ruas.
9: O documento vai servir como um manual de conduta com diretrizes técnicas detalhadas para partidos, candidatos, plataformas digitais, órgãos públicos e para a sociedade civil. O acordo ainda prevê a realização de cursos, seminários, workshops e eventos relacionados ao uso da inteligência artificial nas eleições, entre outras medidas.
6: Tribunal Superior do Trabalho mantém entendimento sobre desconto de dias parados em greves de longa duração.
5: Com a decisão, empresas vão poder descontar metade dos dias e trabalhadores vão ter de compensar a outra metade. Marla Lacerda.
10: A sessão de dissídios coletivos do TST autorizou duas empresas de Indaiatuba, no interior de São Paulo, a descontar metade dos 36 dias da greve realizada pelos empregados. Nessas situações, a Justiça do Trabalho admite, como regra adotada pela jurisprudência da Corte, a compensação da outra metade dos dias de paralisação. Esse entendimento, ele busca equilibrar o direito de greve com os efeitos da suspensão do contrato de trabalho durante o movimento. Para os ministros, o desconto integral dos dias parados pode gerar prejuízos econômicos excessivos aos trabalhadores.
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6: Uma boa noite.
5: E até amanhã.
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11: Eu sou Paula Groba.
12: E eu sou Humberto Pinheiro.
11: E estes são os destaques de hoje do Jornal do Senado, que começa agora.
12: Senado pode tornar hediondos e inafiançáveis crimes de pedofilia.
11: Pessoas com deficiência poderão ser consideradas idosas aos 50 anos.
12: Fim da aposentadoria compulsória como punição avança no CNJ e no Senado.
11: Boa noite.
12: Boa noite.
11: Crimes sexuais contra crianças e adolescentes podem passar a receber a punição mais rigorosa prevista na legislação brasileira.
12: O plenário do Senado pode votar o projeto que torna hediondos e inafiançáveis os crimes de pedofilia e outras violências sexuais contra crianças, adolescentes e pessoas vulneráveis. A reportagem é de Bruno Lourenço.
13: Projeto de lei aprovado na Comissão de Constituição e Justiça inclui no rol dos crimes hediondos condutas como a corrupção de menores, a satisfação de lascívia, caracterizada pela prática de atos libidinosos na presença de criança ou adolescente, a divulgação de cena de estupro de vulnerável e o compartilhamento de pornografia. A matéria também classifica como hediondos os crimes previstos no Estatuto da Criança e do Adolescente ligados ao tráfico internacional de crianças e à pornografia infantil, como defendeu a relatora, senadora Elisiane Gama, do Maranhão.
14: Nosso relatório é pela aprovação do projeto de lei com a redação corrupção de menores, satisfação de lascívia mediante presença de criança ou adolescente, favorecimento da prostituição ou de outra forma de exploração sexual de crianças e adolescentes ou de vulnerável, divulgação de cena de estupro ou de cena de estupro de vulnerável, de cena de sexo ou de pornografia.
13: O senador Everton, do PDT do Maranhão, apresentou proposta semelhante e pediu que as duas matérias sejam analisadas em conjunto pelo plenário.
15: Em que eu propus o aumento da pena dos crimes cometidos contra a dignidade sexual quando praticados na presença física ou virtual de crianças, adolescentes e também cônjuge, companheiro ou parente de vítima, consanguíneo ou afim, em linha reta ou colateral até o quarto grau.
13: A CCJ aprovou um pedido de urgência para votação no plenário.
11: E a Comissão de Relações Exteriores iniciou as discussões sobre as barreiras da União Europeia à carne brasileira.
12: O grupo de trabalho que trata do acordo do bloco europeu com o Mercosul ouviu integrantes do governo e do setor privado. Repórter Pedro Pincer.
16: A partir de 3 de setembro, passam a valer novas regras da União Europeia sobre o uso de antimicrobianos na produção animal. O bloco exige que o Brasil consiga comprovar que a carne exportada não foi produzida a partir de animais submetidos ao uso de antimicrobianos proibidos pelas autoridades europeias. De acordo com o presidente da comissão, senador Nelsinho Trade, do PSD de Mato Grosso do Sul, é preciso ouvir os setores que podem ser afetados pelas normas e buscar soluções em conjunto com o governo e a iniciativa privada.
17: Setores que, porventura, venham a se sentir prejudicados, nos acionam, que nós iremos promover debates dessa natureza.
16: O chefe da missão do Brasil junto à União Europeia, embaixador Pedro Miguel da Costa e Silva, afirmou que o país terá de comprovar, por meio de auditorias, que consegue separar os produtos destinados ao mercado europeu e garantir que eles atendam às exigências do bloco. Representantes do setor privado afirmaram que o Brasil já dispõe da tecnologia necessária para fazer esse controle.
11: Aguarda votação no plenário um projeto que reduz para 50 anos a idade em que uma pessoa com deficiência seja considerada idosa.
12: O impacto do envelhecimento é maior para esse grupo de pessoas consideradas vulneráveis. Segundo a Organização Mundial da Saúde, pessoas com deficiência apresentam maior risco de desenvolver doenças crônicas, pior estado de saúde e, em alguns casos, podem morrer até 20 anos antes da população sem deficiência. Repórter Patrícia Oliveira.
18: O projeto que considera idosa uma pessoa com deficiência já a partir dos 50 anos, estende para esses indivíduos os mesmos direitos e a proteção garantidos às pessoas da terceira idade. A condição de idoso deverá ser definida por avaliação individual, médica, psicológica e social. Como destacou o relator do projeto na Comissão de Assuntos Sociais, senador Flávio Arnes, do PSB do Paraná.
19: Conforme a deficiência, podemos observar reduções na expectativa de vida que variam até algumas décadas para baixo. Se compararmos com a média da população, estamos longe de um patamar de igualdade.
18: Para o senador Paulo Paim, do PT do Rio Grande do Sul, relator na Comissão de Direitos Humanos, a proposta viabiliza a aplicação de conceitos de envelhecimento ativo específicos para pessoas com deficiência,
20: minimizando os possíveis impactos negativos do avanço da idade em um grupo social especialmente vulnerável.
18: O projeto que altera o Estatuto do Idoso já foi aprovado também na Câmara dos Deputados e está pronto para votação no plenário do Senado.
11: E a aposentadoria compulsória de magistrados pode deixar de ser uma punição prevista na Constituição. Depois de o Conselho Nacional de Justiça oficializar o fim dessa penalidade no âmbito administrativo, o Senado pode analisar uma proposta que muda a Constituição sobre o mesmo tema.
12: A relatora, senadora Elisiane Gama, do Maranhão, afirmou que a decisão corrige uma distorção histórica. Repórter Pedro Pincer.
16: O Conselho Nacional de Justiça aprovou por unanimidade a proposta de resolução que acaba com a aposentadoria compulsória como a sanção disciplinar mais grave a juízes. A resolução aprovada segue entendimento da primeira turma do Supremo Tribunal Federal e também prevê a possibilidade da demissão como uma das hipóteses de punição. E o plenário do Senado pode votar uma proposta de emenda à Constituição que prevê o fim da aposentadoria compulsória como punição aos magistrados, promotores e procuradores e militares. De autoria do então senador Flávio Dino, atualmente ministro do Supremo Tribunal Federal, o texto foi aprovado pela Comissão de Constituição e Justiça em abril. A relatora, senadora Elisiane Gama, do Maranhão, afirmou que a decisão corrige uma distorção histórica.
21: É inadmissível o que a gente viveu ao longo da história do Brasil com esse tipo de prêmio para quem comete um crime, de que nós não podemos permitir castas de servidores públicos com privilégios.
16: Pelas novas regras, nos casos mais graves, o magistrado poderá ser colocado em disponibilidade com proposta de perda do cargo. Nessa hipótese, será imediatamente afastado das funções e passará a receber remuneração proporcional ao tempo de contribuição até a decisão definitiva do STF sobre a eventual perda do cargo.
11: Você sabia que nas eleições, os votos em branco e nulos não são transferidos para nenhum candidato e não podem cancelar uma eleição?
12: Na prática, quem escolhe uma dessas opções deixa a decisão para os demais eleitores. Conheça mais sobre esses dois tipos de votos com a repórter Marcela Cunha.
0: Voto em branco vai para quem está na frente? E uma maioria de votos nulos pode cancelar a eleição? A resposta para as duas perguntas é não. Para votar em branco, o eleitor aperta a tecla branco e confirma. O voto nulo acontece quando é digitado um número que não corresponde a nenhum candidato ou partido. Nos dois casos, o voto é excluído da contagem que define o resultado. Não é transferido, não beneficia nenhum candidato e não é somado ao vencedor. O consultor legislativo do Senado, Gilberto Guerzoni, explica como essas duas situações aparecem na urna.
1: Mas a gente já viu que reduziu bastante o número de votos em branco, né? Já que a urna eletrônica abre uma tela. O eleitor tem que fazer alguma coisa de forma ativa ali, né? Ou ele propositalmente coloca um voto inexistente e confirma, o que leva à anulação do voto, ou ele tem que apertar a tecla de voto em branco.
0: Além de expressar uma decisão consciente, o voto nulo também pode ser resultado de um erro na digitação. Em 2026, serão 6 votos para deputado federal, deputado estadual ou distrital, 2 senadores, governador e presidente da República. Por isso, a recomendação da Justiça Eleitoral é levar uma colinha de papel.
11: E ao participar da abertura da exposição O Caminho do Voto, promovida pelo Tribunal Superior Eleitoral, o presidente do Senado, Davi Alcolumbre, afirmou que o processo eleitoral brasileiro está entre os mais confiáveis do mundo. Ele também elogiou a decisão do presidente do TSE, ministro Nunes Marques, de levar a mostra ao Congresso Nacional.
12: A exposição, aberta à visitação no anexo 1 do Senado, apresenta as etapas do sistema eletrônico de votação, do desenvolvimento das urnas à totalização dos votos e integra a programação da Semana Nacional do Sistema Eletrônico de Votação.
22: As pessoas que visitarem a exposição sairão daqui conhecendo melhor o percurso do seu voto e o papel que ele desempenha na construção do nosso país. Um Brasil comprometido com a democracia, com as eleições livres e diretas, com a alternância de poder e com a transparência no processo eleitoral.
12: Edição de Paula Groba e trabalhos técnicos de João Lira, o Jornal do Senado fica por aqui. Acompanhe agora as notícias da Câmara dos Deputados. Boa noite.
11: Boa noite e até amanhã.
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23: Câmara reforça a indenização por dano moral à vítima de violência doméstica.
24: Proposta facilita acesso de motoristas a postos de combustível nas estradas.
23: Projeto busca garantir saúde ginecológica de meninas a partir dos 10 anos.
25: Boa noite. Os deputados analisam proposta que visa assegurar a saúde ginecológica de meninas a partir dos 10 anos de idade no SUS. O projeto está em regime de urgência e pode ser incluído na pauta de votações do plenário a qualquer momento, como informa o repórter Antônio Vital.
26: Está pronto para ser votado no plenário da Câmara, projeto que torna a regra a primeira consulta ginecológica das meninas a partir de 10 anos de idade no SUS, o Sistema Único de Saúde. O projeto foi apresentado pelas deputadas Adriana Ventura, do Novo de São Paulo, e Grace Elias, do PL de Minas Gerais, com o objetivo de permitir que as meninas e suas famílias recebam orientações preventivas e adequadas sobre temas como vacinação contra o HPV, cuidados de higiene íntima, preparação emocional para a primeira menstruação e informações sobre métodos contraceptivos. A vacina contra o HPV é recomendada a partir dos 9 anos de idade. A proposta obriga o Ministério da Saúde a elaborar um protocolo para o atendimento ginecológico dessa faixa etária. As meninas deverão ser encaminhadas à primeira consulta quando houver sinais de proximidade da menarca, como é chamada a primeira menstruação. Além disso, determina que as secretarias estaduais e municipais de saúde providenciem a formação contínua dos profissionais da área, especialmente ginecologistas, para que estejam preparados para atender as meninas. O texto também estabelece que a consulta será acompanhada por um responsável e, quando necessário, uma equipe multidisciplinar, que poderá incluir psicólogos e enfermeiros. De acordo com a deputada Adriana Ventura, uma das autoras da proposta, o objetivo é reduzir a incidência de gravidez precoce na adolescência, evitar doenças sexualmente transmissíveis e contribuir para a prática de hábitos saudáveis.
4: Tanto a vacinação como a HPV, que é recomendada a partir dos 9 anos, cuidado de higiene íntima, preparação emocional para essa fase da primeira menstruação e demais, bem como informação sobre métodos contraceptivos. Isso é importante para prevenir gravidez precoce e outras complicações de saúde. Ele é muito simples, mas a gente acredita que ele pode provocar mudanças profundas na orientação das meninas brasileiras.
26: O projeto que torna a regra a primeira consulta ginecológica das meninas a partir de 10 anos de idade no SUS ganhou regime de urgência e pode ser votado a qualquer momento no plenário da Câmara, sem passar pela análise das comissões permanentes da Casa. Da Rádio Câmara, de Brasília, Antônio Vital.
5: Educação.
6: Jorge Sola, do PT da Bahia, defende o projeto de sua autoria que regulamenta as escolas de saúde pública do SUS. A matéria já aprovada na Câmara e em tramitação no Senado reconhece instituições estaduais e municipais que formam profissionais, organizam estágios e apoiam residências.
7: Essa rede de escolas de saúde pública precisa e merece o seu reconhecimento, a sua regulamentação, para que dê, primeiro, mais visibilidade, mais estabilidade e maior capacidade de ampliar o orçamento destinado à formação de recursos humanos, ampliar o empoderamento dessas escolas para o ordenamento das práticas e dos estágios. Muitas vezes você tem a necessidade de organizar as vagas nos hospitais públicos, nos hospitais da rede do SUS para a formação profissional e até, né, definir políticas públicas que visem estimular a formação de profissionais que ainda temos uma carência.
25: Jorge Sola assinala ainda que as escolas têm papel central na organização dos processos seletivos para residências médicas e na formação de especialistas em áreas com carência no país. Para ele, a falta de um marco legal e de uma estrutura de articulação nacional limita o potencial das instituições.
6: Professora Luciane Cavalcante, do PSOL de São Paulo, é autora do projeto que isenta do imposto de renda professores e demais profissionais da educação básica e superior. Ela explica que a medida busca valorizar a categoria e ampliar os investimentos na educação.
25: A deputada afirma que o Brasil investe pouco em educação, paga baixos salários aos docentes e que muitos municípios não cumprem o piso nacional do magistério. Professora Luciane Cavalcante argumenta ainda que, assim como outros setores recebem incentivos fiscais, os profissionais da educação devem ser priorizados.
8: Esse projeto, ele visa colocar no centro do orçamento público e do financiamento das políticas públicas os profissionais da educação. Quase 30% de todo o rendimento dos profissionais da educação ficam retidos na fonte com pagamento do imposto de renda. Os profissionais da educação já trabalham em várias escolas para poder complementar a sua renda. Eles trabalham com alto número de estudantes por turma. Então eles precisam desse investimento.
5: Trabalho.
6: A Câmara aprovou o projeto de lei que limita a jornada máxima de trabalho dos psicólogos a 30 horas semanais, sem redução do salário. A repórter Maria Neves traz mais informações sobre o texto que já foi encaminhado para análise dos senadores.
9: Uma das autoras do projeto, a deputada Érica Cocai, do PT do Distrito Federal, explica que atualmente a lei que regulamenta a atuação dos psicólogos não prevê limite de jornada de trabalho. Com isso, eles ficam submetidos a 44 horas semanais. De acordo com a deputada, a categoria é a única entre os profissionais que lidam com a saúde e atenção psicossocial que não tem jornada de 30 horas.
10: Profissionais de psicologia têm o direito a uma jornada de trabalho que possibilite que ele tenha tempo para o seu aprimoramento acadêmico, mas ao mesmo tempo, tempo para que possa cuidar da sua própria existência. Por isso, 30 horas para a psicologia é uma necessidade, não apenas dos psicólogos e psicólogas, mas uma necessidade do país que precisa desses profissionais atuando em todos os espaços.
9: A deputada Natália Bonavides, do PT do Rio Grande do Norte, também assina a proposta. Ao apresentar o texto, as autoras argumentaram que a redução da jornada de trabalho vai contribuir para a preservação da qualidade de vida e o adequado exercício da atividade profissional, que demanda elevado desgaste emocional e mental. O texto beneficia os profissionais com contrato de trabalho no setor privado. Para psicólogos que trabalham em empresas públicas como seletistas, a nova jornada dependerá de dotação orçamentária e de autorização na Lei de Diretrizes Orçamentárias. Da Rádio Câmara de Brasília, Maria Neves.
3: Economia.
25: Marcelo Crivella, do Republicanos do Rio de Janeiro, aponta como positivos os resultados de emenda à Constituição que estende a imunidade de IPTU a templos religiosos instalados em imóveis alugados. Ele explica que a regra passou a valer em 2023.
2: Em 2022, ela foi promulgada, essa emenda à Constituição, em fevereiro de 2022. Como o IPTU incidia 1º de janeiro, ela passou a ter efeito apenas em 2023. O que significa ela? Antes dessa emenda, tinha a imunidade de IPTU apenas os templos próprios, aqueles que foram construídos pelos fiéis. Mas nós sabemos, pelo censo do IBGE 2022, que dos 580 mil templos religiosos, católicos, espíritas, evangélicos, 400 mil funcionam em imóveis alugados e eles não tinham a imunidade do IPTU. Com a emenda constitucional 116, passaram a ter.
13: Marcelo Crivella orienta igrejas, creches, asilos e orfanatos a procurarem as prefeituras caso tenham efetuado o pagamento do IPTU entre 2023 e 2026. Ele alerta que a cobrança é indevida nos casos amparados pela emenda, com possibilidade de restituição dos valores.
25: Bandeira de Melo, do PV do Rio de Janeiro, é um dos autores de projeto que cria um modelo próprio de funcionamento para as cooperativas solidárias. O texto define essas organizações como sociedades sem fins lucrativos, com regras de autogestão e articulação com a Política Nacional de Economia Solidária.
13: Bandeira de Melo informa que a proposta busca reduzir a burocracia para iniciativas da economia solidária, com prioridade para grupos economicamente frágeis. O projeto também prevê estímulo à participação das cooperativas solidárias em compras públicas, licitações e ações de desenvolvimento comunitário.
3: Desenvolvimento Regional.
25: Paulo Soares, do Podemos de São Paulo, apresentou o projeto que cria um programa para incentivar a universalização da coleta e tratamento de esgoto. Ele explica que a iniciativa também institui um fundo de assistência para socorrer municípios sem condições financeiras de investir no saneamento básico.
14: Uma defesa da sustentabilidade e da compensação ambiental. Em que sentido? Aquele município que está cumprindo com todos os seus deveres na questão de saneamento, nas questões ambientais todas, ele ser recompensado por um fundo. E esse fundo também, ao mesmo tempo, socorrer os municípios que não têm condições financeiras de avançar no saneamento básico. Essa é uma gestão que envolve meio ambiente, envolve saúde pública.
13: Paulo Soares pede urgência na aprovação da matéria, ressaltando que o saneamento ainda apresenta desigualdades profundas entre regiões do país. O congressista esclarece que os recursos do fundo virão de penalidades, de fiscalização e de aportes internacionais de fomento.
3: Turismo.
25: Projeto de lei apresentado por Domingos Neto, do PSD do Ceará, visa facilitar o acesso de micro e pequenas empresas de turismo a financiamentos públicos. A proposta prioriza empreendimentos localizados fora das regiões metropolitanas.
13: O texto de Domingos Neto permite o uso de fundos garantidores e seguros de crédito em substituição ou complemento às garantias tradicionais. Para ele, a medida amplia o acesso aos recursos do Fungetur e dos fundos constitucionais para modernizar e fortalecer o turismo regional.
3: Transportes.
25: Avança na Câmara proposta que busca facilitar o acesso de motoristas a postos de combustível nas estradas. A repórter Silvia Munhato tem os detalhes.
15: A Comissão de Viação e Transportes da Câmara dos Deputados aprovou o projeto que busca melhorar o acesso dos motoristas aos postos de combustíveis e rodovias sob concessão pública. A proposta inicial do deputado Capitão Augusto, do PL de São Paulo, dava 180 dias de prazo para que as concessionárias elaborassem planos de adequação das rodovias, evitando retornos muito distantes. O relator, deputado Zé Trovão, do PL de Santa Catarina, afirma que o problema é real.
1: E esse motorista, às vezes, ele tem que caminhar 5, 6 quilômetros para frente, fazer um retorno e voltar. O que nós estamos determinando hoje é o seguinte: olha, nós vamos criar acessos mais claros e mais fáceis para esses motoristas, para que o cara não corra o risco, às vezes está na reserva, está chegando no final do seu combustível, vai fazer um retorno, ou um retorno que não está bem sinalizado, um retorno perigoso e acabar acontecendo um acidente.
15: Mas o deputado modificou o texto para atribuir à Agência Nacional de Transportes Terrestres a tarefa de tratar do problema no âmbito de sua atuação normativa e contratual. A proposta, que pretende facilitar o acesso do motorista aos postos de combustíveis em rodovias sob concessão, será analisada agora pela Comissão de Finanças e Tributação. Da Rádio Câmara de Brasília, Silvia Minhato.
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17: Segurança Pública.
18: Bibo Nunes, do PL do Rio Grande do Sul, é autor de projeto que amplia as punições para quem picha bens públicos ou privados. O parlamentar destaca que o texto prevê a suspensão da carteira de habilitação e das linhas telefônicas do infrator.
19: Nós temos que acabar com a pichação. Só suja a cidade. Tem que ser punido. É punindo que se gera respeito. Os pichadores, eles têm uma competição para ver quem é o louco mor, quem é o que consegue pichar e estragar o monumento que mais chame a atenção da sociedade. Então esse projeto é para dar penalidade, punir quem presta esse desserviço ao Brasil, que é a pichação. E que nós, brasileiros, possamos ter nossas cidades, os nossos monumentos respeitados.
25: O congressista observa que a pichação causa, além dos danos materiais, prejuízos ao turismo. Bibo Nunes acrescenta que o projeto inclui a cobrança do ressarcimento pela restauração do bem pichado, com responsabilização do autor ou dos responsáveis legais em caso de menor de idade.
18: Alexandre Lente, do União de São Paulo, propõe substituir a prisão em regime fechado pela prisão domiciliar para quem deixar de pagar pensão alimentícia. O projeto do deputado também permite monitoramento eletrônico e saída para o trabalho remunerado.
25: Alexandre Lente explica que a prisão em regime fechado ficaria restrita a casos excepcionais, quando houver ocultação de bens ou má-fé do devedor. Ele argumenta que a medida busca aumentar as chances de pagamento da pensão sem impedir o exercício da atividade profissional.
17: Justiça.
18: Os deputados aprovaram nova regra sobre indenização por dano moral à vítima de violência doméstica. Entenda na reportagem de Paula Bittar.
20: A Comissão de Constituição e Justiça da Câmara dos Deputados aprovou uma proposta que reforça na lei o direito de indenização por dano moral nos casos de violência doméstica e familiar contra a mulher, desde que haja pedido expresso da acusação ou da parte ofendida. A reparação será fixada pelo juiz, inclusive criminal. A relatora na comissão, deputada Lídice da Mata, do PSB da Bahia, destacou a importância de garantir a indenização a essas mulheres.
21: Ela é uma vítima da violência e isso é conhecido pela sociedade e impacta sobre sua imagem na sociedade. E, portanto, ele garante o direito dessas mulheres a uma indenização por danos morais. A violência deixa as marcas que vão muito além das agressões físicas. Elas provocam sofrimento, ela compromete a saúde mental, ela afasta as mulheres do seu trabalho, ela deixa a mulher em situação de trauma. E por isso mesmo é essencial que a legislação assegure também o direito à reparação desses danos.
20: Segundo Lídice da Mata, a proposta tem inegável relevância, pois ao inserir a possibilidade expressa de reparação civil por dano moral decorrente de violência doméstica, fortalece a proteção dos direitos fundamentais à dignidade da pessoa humana, à integridade física. física, psíquica e moral e a igualdade de gênero, assegurando à vítima um instrumento adicional de reparação no âmbito civil. A proposta que estabelece o direito de indenização por dano moral nos casos de violência doméstica e familiar contra a mulher já pode seguir ao Senado, a menos que haja recurso para votação pelo plenário da Câmara. Da Rádio Câmara de Brasília, Paula Bittar.
0: Consumidor.
25: Tarcísio Mota, do PSOL do Rio de Janeiro, é coautor de projeto que regulamenta a publicidade das apostas online. A iniciativa trata a atividade como tema de saúde pública e de defesa do consumidor, com o objetivo de restringir a propaganda das chamadas bets.
4: Do mesmo jeito que nós temos hoje regulações muito rígidas sobre propaganda, por exemplo, para as drogas legalizadas, como tabaco ou álcool, é preciso ter regras muito rígidas para as propagandas dessas casas de aposta online. Por exemplo, é inadmissível que elas continuem a financiar times de futebol, financiar campeonatos de futebol, que são inclusive a origem de grande parte dessas apostas. É inadmissível que no meio da transmissão de um jogo de futebol, você tenha propaganda dessas casas de aposta como se fossem simples informações jornalísticas.
11: Segundo Tarcísio Mota, o projeto cria medidas preventivas para reduzir o endividamento e os impactos do vício sobre as famílias. O parlamentar também defende regras mais rígidas com foco na proteção da saúde mental e dos direitos dos consumidores.
25: Projeto de Raimond, do PT do Rio de Janeiro, proíbe a veiculação de propagandas de apostas online em emissoras de rádio e televisão. De acordo com o deputado, a medida busca reduzir a exposição da população às chamadas bets em veículos que operam por concessão pública.
12: Então, o que a gente queria, na verdade, é que as bets não existissem no nosso país. Nós lutamos contra elas. Mas, enquanto a gente não consegue abolir as bets no Brasil, e nós haveremos de abolir um dia, nós queremos proibir que elas sejam divulgadas, publicizadas nos meios de comunicação de televisão e rádio.
11: Raymond explica que o objetivo é minimizar os impactos das apostas sobre a saúde mental, o orçamento das famílias e o endividamento da população. Ele acredita que reduzir o alcance desse tipo de atividade protege os consumidores mais vulneráveis.
25: Termina agora o Jornal Câmara dos Deputados, produzido pela Rádio Câmara, com trabalhos técnicos de Everson Urani e apresentação de Val Monteiro e Luciana Vieira. Uma boa noite para você.
11: A Voz do Brasil volta amanhã. Boa noite.
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28: Fala, turma. Tudo certinho? É segundona, 3 de agosto. Primeira, segunda no mês de agosto. Excelente semana pra você. Muito prazer. Eu sou o Rodrigo Santos. Estamos chegando com mais uma edição do Nossa Noite. As melhores músicas pra sua semana. Pra começar, tem Kleber e Cauã. Mil adjetivos.
29: Resenha na fazenda.
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0: Volta, segue o Instagram, arroba locutor Rodrigo Santos com dois S's no final. Manda beijos e abraços lá no direct.
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0: Estamos de volta, tem Maurício Eduardo, solteira no mundo.
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4: Aumento,

0: Alexandre Gilmar, pô, tamo
1: junto. Essa aqui é pra nós fazer.
0: É nóis.
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0: Thiago Lima é o novo sucesso do embaixador Bala Alojada na nossa noite, que traz os primeiros alôs. Fernanda, beijo pra você, a Paula também, a Giovana, toda a turminha curtindo o Nossa Noite, a Daniele também, obrigado pelo carinho, boa semana, já que tem mais.
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0: Estamos de volta, tem Guilherme Benuto, tem o Panda.
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3: Panda, Guilherme Benuto.